0: por aí, valeu. Que mais? E a Givaete Ferreira, obrigado pelo carinho de vocês aí. 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Essa é a Liberdade FM, tá na Liberdade, tá bom demais. Continuem ligados aí, porque o próximo bloco ele promete surpreender, tá? Não perca não.
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0: E vamos lá, porque por aqui o ritmo não para, continua.
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0: Liberdade FM, continue mandando seu WhatsApp aí pra nossa programação. 6634-68-1200. 6634-68-1200.
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0: E vamos lá, se prepara aí, porque tem muito mais sucesso chegando.

sensacional, tá vendo aí, né? Só musicão pra quem tá acompanhando a nossa programação nesse dia maravilhoso. Continue participando da nossa programação, porque daqui a pouquinho eu vou mandar aquele alô sensacional.

0: abraço, deixa eu ver, registrando as participações aqui, a Azenita na sintonia, Vera, o Alexander também tá junto com a gente aí, o Hélio, obrigado, Vinícius, o Augusto, alô Geraldo Souza, um abraço, e também o Ismael tá acompanhando o nosso programa aí, obrigado pelo carinho.
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0: Essa é Liberdade FM, chegamos ao fim desse bloco, mas ainda temos muito mais por vir por aí, fiquem ligados que tem recados importantíssimos pra vocês aí durante o intervalo comercial, peraí.
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0: Bom, mesmo estando ao vivo, uma jornalista conseguiu confortar uma menina de 8 anos que perdeu a mãe há 2 meses e foi rezar por ela no dia de Nossa Senhora do Carmo, a Santa Padroeira do Recife, lá no Pernambuco. A repórter Bianca Carvalho, da TV Globo Pernambuco, não sabia de nada. Ela fez uma pergunta comum para a pequena Antonella e se surpreendeu quando a menina respondeu que tinha perdido a mãe. Imagina o choque. Imediatamente a jornalista, ela passa a mão na cabeça da criança, diz o quanto ela é forte e dá o abraço que tanta gente queria dar naquela criança órfã. Também impressionou a lucidez da criança de apenas 8 anos que entende o que aconteceu, mas não consegue segurar a saudade da mamãe. E é de partir o coração. É de partir o coração o momento em que a Antonella diz que pela primeira vez comemorou o aniversário sem a presença da mamãe. E ela conta que mesmo com o apoio da tia, que cuida dela, a saudade continua muito presente. Minha família me apoia, mas eu ainda sinto muita saudade da minha mãe, disse no vídeo. Durante a conversa ao vivo, Antonella revelou que hoje é cuidada pela sua tia, como eu disse aqui, né? Bom, outro momento forte foi quando Antonella afirmou que sabe que mesmo de longe, a mãe está ao lado dela o tempo todo. E por aí vai. Se você quiser ver o vídeo, né, que tá circulando aí nas redes sociais, procure aí que você vai achar. E eu com essa rouquidão na voz, ai meu Deus do céu.
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0: É isso aí, essa é a Liberdade FM, já estamos de volta e bora curtir mais uma seleção musical sensacional pra deixar o teu dia mais gostoso, vamos lá.
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0: Respira fundo aí, curte o que vem agora, porque é só música boa.

0: Que dia maravilhoso e que dia sensacional. Porque você tá aí acompanhando a nossa programação. Nosso muito obrigado pela sua audiência. É muito bom saber que tem assim, ó, um monte de gente ouvindo a gente por toda a cidade. Obrigado pelo carinho, muito obrigado pela sua sintonia. Vamos nessa, a música não para.
1: Pablo, Vitor Hernandes. Que música linda, hein? Essa é demais.

0: da Liberdade FM pra manter a gente naquele dia sensacional, naquele ritmo de animação que não pode parar, né? Continue participando aí, ó. 3468-1200. Esse é o nosso WhatsApp. Simbora!
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0: os alôs não param. Vamos ver quem tá mandando WhatsApp pra nossa programação. A Silvana, o Geraldo. Obrigado pelo carinho, Juliana também, o Alexandre. Alô, Mauro Sérgio, aquele abraço. O Kaique também tá por aí na sintonia. Aquele alô. No próximo bloco, eu vou te contar uma notícia, não sai daí não.
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5: 9:29.
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bom final de semana pra você, bom final de semana pra você. Bom, honestidade sempre será uma boa notícia, né? Donos de um trailer devolveram um Pix de R$2.000 que um cliente mandou por engano para poder pagar um café de apenas R$2. A atitude do casal viralizou nas redes sociais e recebeu elogios de milhares de pessoas. O caso aconteceu no trailer de lanches administrado pelo Ricardo, conhecido como Ricardo Combista, e pela sua esposa Mariana Arnesino. Lá na estrada, bem-vindo de Novaes, na Praça da Conlurbe, que fala lá no Recreio dos Bandeirantes, na Zona Oeste do Rio de Janeiro. Ao conferir a conta, eles receberam.

0: receberam o valor alto e não pensaram duas vezes. Rapidamente, o Ricardo e a Mariana localizaram o cliente, confirmaram o engano e devolveram todo o dinheiro. O momento foi gravado e compartilhado nas redes sociais.
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1: E vamos lá, porque por aqui é só música boa.

0: deixando com você.
1: E aqui é uma atrás da outra, menos intervalos, mais música boa, muita informação do Brasil e do mundo, muitos alôs também. Vai mandando seu WhatsApp aí pra gente. Aqui você fica muito bem informado e ouvindo a melhor programação musical. E a música não para, vamos lá.

0: Verdade FM. Como é bom saber que você está do outro lado aí acompanhando a nossa programação. É sempre um prazer estar na sintonia de todos os nossos ouvintes aí. É sempre um prazer saber que você está em nossa sintonia, tá? Tá na liberdade? Tá bom demais.
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0: Para quem tá na sintonia da programação, minha amiga Silvia, Denis, a Rafaela também tá junto com a gente. Obrigado pelo carinho. Alô, Leandro, o Edgar, o Marcos, alô, Sueli. Daqui a pouquinho a gente manda mais alô. Essa é a Liberdade FM. Pois é, chegamos ao fim de mais um bloco musical, mas espera aí, daqui a pouquinho, depois do intervalo, tem muito mais.
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4: 9h44.
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0: E os alunos não param. Que bom que você tá junto com a gente, mandando alôzinhos e também aquele alô, aquele beijão para todos vocês aí na sintonia da nossa programação. Deixa eu mandar aqui um alô pro meu amigo Ítalo Rocha. Também o Fernando Ribeiro tá na sintonia, mandando WhatsApp. A Jamile, a Neuza Silva, Zé Santos também tá por aí, a Neuci Aguiar. E o Marcelinho também tá acompanhando a gente aí. Valeu, Marcelinho, valeu.
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0: Na Liberdade, tá bom demais, já estamos de volta. Obrigado pelo carinho, obrigado pela sintonia.
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0: Respira fundo aí, curte o que vem agora, porque é só música boa.
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0: Liberdade FM, tá na Liberdade, tá bom demais. Segura aí, galera, porque a música não para. Bora continuar curtindo juntos aqui na Liberdade, aquela que você gosta. Simbora.
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dia maravilhoso e que dia sensacional, porque você tá aí acompanhando a nossa programação. Nosso muito obrigado pela sua audiência. É muito bom saber que tem assim, ó, um monte de gente ouvindo a gente por toda a cidade. Obrigado pelo carinho, muito obrigado pela sua sintonia. Vamos nessa, a música não para.

0: Essa é a Liberdade FM, que bom estar aqui com você, conectado com cada um de vocês. Vamos lá, vamos aproveitando cada minuto desse dia juntos, com as suas participações, e a gente sempre caprichando aqui nas nossas informações e na nossa programação musical. Simbora!
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0: WhatsApp para nossa programação. A Silvana, o Geraldo, obrigado pelo carinho, Juliana também, o Alexandre. Alô, Mauro Sérgio, aquele abraço. O Kaique também tá por aí na sintonia. Aquele alô.
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0: 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Ó, chegamos ao final de mais um bloco, mas não sai daí não, porque daqui a pouquinho a gente tá de volta com mais notícias e entretenimento para você, tá?
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0: Uma bebê de apenas 8 meses fez o avô acamado voltar a sorrir, coisa que ele não fazia há muito tempo. Ela devolveu a alegria que ele tinha perdido. A cena linda aconteceu em Curitiba, no Paraná, e viralizou essa semana nas redes sociais. A lindinha se chama Ana e o vovô João Weber. Quem gravou o vídeo emocionante foi a Audrey, filha do seu João. Nas imagens, a netinha segura delicadamente a mão do idoso, conversa apenas com um olhar e arranca um sorriso que emocionou a família e mais de 500 mil pessoas nas redes sociais, né? Enquanto grava o encontro entre a avô e a neta, Audrey vê a pequena Ana segurar a mão do pai dela e pergunta emocionada: "Você tá tentando ajudar o vovô a levantar?" Poucos segundos depois, o seu João abriu aquele sorriso marcante para a netinha, um gesto simples, mas capaz de arrancar lágrimas de quem assiste o vídeo que tá nas redes sociais. Vai lá para você ver.
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0: Essa é a Liberdade FM, agradecendo a cada um de vocês por estarem aí em nossa sintonia. Obrigado pelo carinho, obrigado pela audiência. Vamos embora, vamos aproveitar, tem muita coisa pra rolar pra aqui ainda.
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0: E vamos lá, se prepara aí porque tem muito mais sucesso chegando.

Sensacional, tá vendo aí, né? Só musicão pra quem tá acompanhando a nossa programação nesse dia maravilhoso. Continue participando da nossa programação, porque daqui a pouquinho eu vou mandar aquele alô sensacional pra você. Vamos lá, a música continua.

0: liberdade, tá bom demais. Ó, pra animar o teu dia, essa música tá simplesmente sensacional, né? Continue participando aí, mandando seu WhatsApp aqui pra Liberdade, 6634681200. Daqui a pouquinho a gente vai mandar alô. Vamos lá, a música não para.
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0: Vamos de abraço, deixa eu ver. Registrando as participações aqui. A Azimita na sintonia, Vera. O Alexander também tá junto com a gente aí, o Hélio. Obrigado, Vinícius, o Augusto. Alô, Geraldo Souza, um abraço. E também o Ismael tá acompanhando o nosso programa aí. Obrigado pelo carinho.
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0: Puxa vida, parece mentira, mas não é. A hora passou que a gente nem viu aqui na Liberdade, rapaz. Acabou mais um programaço. Obrigado pelo carinho, pela audiência de cada um de vocês aí. Tá chegando mais um campeão de audiência e a gente tá de volta no mesmo horário.
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2: 10h23.
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0: 10h40.
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3: Demais. 10h59.
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Boa noite, meu amigo, minha amiga. Que bom ter você aqui, pertinho, me fazendo companhia. Eu sou Jorge Ventura e este é o Songs by Night, o seu refúgio, o nosso encontro marcado para acalmar a alma, para desacelerar o coração, para sentir a vida de um jeito mais suave nestas horas que se estendem pela noite. É uma alegria imensa poder compartilhar este espaço com você. Afinal, o Songs by Night foi feito para isso, para ser um oásis de serenidade, um cantinho onde a gente encontra paz em meio a tudo que nos cerca. Aqui, cada história que chega, cada recado que é lido, cada poesia que ecoa no ar, é um pedacinho da nossa própria jornada, um elo que nos conecta, que nos lembra da beleza da vida e da força do afeto. Nesta primeira parte do programa, vamos juntos tecer essa colcha de retalhos de emoções, de fé, de otimismo. Vamos permitir que a música nos abrace, nos inspire, nos leve para um lugar de tranquilidade e esperança. Porque é exatamente isso que a gente busca por aqui. Um carinho para a alma, uma melodia que conforta, uma palavra que ilumina. Eu quero que você sinta que não está sozinho, que este é o seu porto seguro, o seu convite para a introspecção, para a reflexão, para celebrar a vida em cada nota, em cada verso. É um momento só nosso, de pura conexão humana, onde a gente se permite sentir.

sonhar e simplesmente ser. E para começar a embalar os nossos corações e mentes nesta jornada noturna, prepare-se para uma canção que é puro aconchego, um verdadeiro santuário sonoro. É um convite para a paz, para a leveza. Com vocês, Emily DeForest e a linda Sanctuary.

noite, meus queridos amigos, minhas queridas amigas. Que bom ter a sua companhia, a sua presença, aqui no Songs by Night, nesta primeira parte do nosso encontro. É sempre um privilégio compartilhar momentos de reflexão, de serenidade, de fé com cada um de vocês. E sabe, a vida por vezes nos convida a buscar refúgio, a encontrar palavras que acalmam a alma e renovam a esperança. É com esse espírito de acolhimento que eu quero ler para você, agora, um trecho de um salmo, uma mensagem atemporal que nos convida à confiança e à paz interior. Ouça com o coração. Guarda-me, ó Deus, porque em ti confio. Digo ao Senhor, tu és o meu Senhor. Outro bem não tenho senão a ti. O Senhor é a porção da minha herança e do meu cálice. Tu sustentas a minha sorte. As linhas caem-me em lugares deliciosos. Sim, coube-me uma formosa herança. Tenho posto o Senhor continuamente diante de mim. Porquanto Ele está à minha direita, nunca serei abalado. Assim se alegra o meu coração e exulta a minha glória. Também a minha carne habitará em segurança. Far-me-ás ver a vereda da vida. Na tua presença há plenitude de alegria. A tua mão direita há delícias perpetuamente.

noite, meu amigo, minha amiga, que nos acompanha aqui no Songs by Night. Que alegria ter você com a gente, nessa nossa jornada de afeto, de otimismo e de celebração da vida. Eu sou Jorge Ventura e é um privilégio compartilhar esses momentos, construindo um refúgio de serenidade para sua alma. A vida é um presente, cheia de histórias que tocam o coração e melodias que nos fazem sentir mais próximos. Essa conexão que valorizamos, deixando a música nos envolver, nos inspirar, criando um espaço onde cada sentimento é acolhido com carinho. Uma dose de paz para o seu coração, sempre. Nesta primeira parte do programa, já mergulhamos em emoções. Viajamos por paisagens sonoras que acalmam e trazem paz. É lindo saber que você está aí, do outro lado, permitindo-se essa pausa, esse momento de reflexão. Uma conexão que transcende o ar, que nos une de forma muito especial. Um segredo bom entre amigos na sintonia. Agora, vamos fazer um pequeno respiro, uma pausa breve, para você se aconchegar ainda mais. Mas não se preocupe, o Songs by Night volta já já, com mais histórias, mais poesia e, claro, com a música que abraça a sua alma. Não saia daí, a gente se encontra em instantes para continuar essa nossa viagem. Um abraço apertado e

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2: 11:31.
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Boa noite, meus queridos amigos da alma. Que bom ter você de volta aqui no Sons by Night, na nossa segunda parte do programa. Depois de um breve intervalo, voltamos com essa energia que acolhe, que entende, que abraça o seu coração. É um prazer imenso, como sempre, ter a sua companhia, a sua escuta atenta, o seu carinho que chega até aqui. E é essa conexão que nos move, não é mesmo? A gente sabe que a vida nem sempre é só alegria, mas é justamente nessas horas que a música chega e nos lembra da beleza que existe em cada sentimento, em cada experiência. A gente encontra na melodia um porto seguro, uma forma de celebrar o amor, de buscar o otimismo, de sentir a vida pulsar. E falando em sentir, em se perder no olhar de alguém, aquela canção que marcou corações nos anos 90 está chegando. Uma balada que fala exatamente sobre isso, sobre a intensidade de um sentimento que nos envolve por completo. Daqui a pouquinho, Debbie Gibson e a inesquecível Lost in Your Eyes, de 1994, para tocar a sua alma. Fica comigo.

delícia a gente se encontrar por aqui, não é mesmo? Nesse nosso espaço de carinho, de música boa e de histórias que nos conectam. Boa noite, meu amigo, minha amiga. Seja muito bem-vindo, muito bem-vinda a essa segunda parte do nosso Songs by Night. É sempre um prazer imenso ter você aqui, pertinho, compartilhando esse momento. E falando em conexão, em sentir de perto, eu quero abrir agora o nosso querido WhatsApp do coração. Um cantinho especial onde as palavras de vocês chegam até mim e eu, com todo carinho, trago para todos que nos ouvem. Recebi uma mensagem linda, uma poesia que tocou a minha alma e que tenho certeza vai tocar a sua também. Não vou dizer de quem nem de onde, porque o importante é a mensagem, o sentimento que transborda em cada verso. Escuta só, com o coração aberto. Teus olhos, estrelas no meu céu profundo, um brilho que acende meu vasto mundo. Em cada sorriso, um doce segredo, amor que me guia, afasta o medo. És melodia que a alma calma, canção de ninar que a vida abraça. Que coisa mais linda, não é? Pura sensibilidade, puro amor. Muito obrigado a quem nos enviou esse presente em forma de poesia. É por esses instantes de beleza que a gente faz o Songs by Night, para celebrar a vida e os sentimentos mais nobres. E por falar em beleza que acalma a alma, em canções que abraçam, eu quero te presentear agora com um clássico atemporal. Uma daquelas melodias que marcam gerações, que falam de detalhes, de lembranças, de um amor que resiste ao tempo. Lançada lá em 1971, essa música é um retrato perfeito de como os pequenos gestos, as pequenas coisas, constroem e mantêm um grande amor. Ela nos lembra que o afeto está nos detalhes, naquilo que a gente nem sempre percebe de imediato, mas que fica guardado no coração. Uma canção para você fechar os olhos e simplesmente sentir.

0: noite, meus amigos e amigas do Songs by Night. Que alegria ter você aqui, pertinho, nessa nossa segunda parte do programa. É um refúgio, um oásis de serenidade para a alma, não é mesmo? E enquanto a gente se conecta por aqui, eu penso em cada um de vocês, em quem está em casa e também em todos que trabalham incansavelmente por aí, garantindo que a vida siga, levando carinho e dedicação para o mundo. A sintonia de vocês é o nosso maior presente. Agora vamos fazer uma pequena pausa, mas não saia daí. O Songs by Night volta já já, com mais histórias e canções que abraçam o seu coração. Fique com a gente.
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3: 11:52.
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0: Boa noite, meus queridos amigos do Songs by Night. Que alegria imensa ter você de volta aqui, coladinho no seu Jorge Ventura, para nossa terceira parte. Depois de um breve respiro, estamos prontos para continuar essa jornada de afeto que a gente constrói juntos, sabe? Neste espaço, a gente se permite sentir, se permite um carinho especial, um abraço na alma. É um momento para a gente se cuidar, se fortalecer e lembrar que não estamos sós. Que sempre existe uma canção, uma história, um sentimento que nos une. E falando em união, em ter alguém para contar, preparei uma canção que é puro abraço, pura emoção. Para te envolver agora, com toda a sua beleza e a potência de sua voz, Leona Lewis chega com a maravilhosa I Got You. Sinta cada nota. Deixe essa melodia tocar o seu coração. Vem comigo.

Boa noite, meus amigos e amigas da alma. Que privilégio ter a sua companhia nesta terceira parte do Sons by Night. É um prazer inenarrável poder dividir esse pedacinho de serenidade com você, onde a música é um abraço e cada palavra busca acalentar o seu coração. E falando em acalentar, em cuidar do nosso interior, eu queria propor uma pequena reflexão, um exercício que chamo de autocuidado hoje. Nesses tempos de tanta informação, tanto barulho, é fácil a gente se perder, não é mesmo? A mente fica sobrecarregada e a gente acaba esquecendo de respirar, de sentir o que realmente importa. Então, que tal uma pausa? Um momento para desligar um pouco do mundo exterior, das telas, das notificações e se reconectar com você mesmo, com o momento presente. Observar a respiração, sentir a melodia que nos embala agora, talvez um cheiro bom no ar, o calor de uma bebida quente nas mãos. É um convite para reduzir essa fadiga mental, sabe? Para encontrar a sua própria paz, o seu porto seguro interno. É nesse silêncio que a gente escuta a nossa própria voz e redescobre a beleza de cada instante. Porque a vida, meus queridos, ela é feita de pequenos momentos e o maior presente que podemos nos dar é a presença, a atenção plena ao que estamos vivendo. Permita-se esse carinho, esse reencontro com o seu eu mais profundo. É com essa energia de acolhimento e presença que a gente segue em frente. E para nos acompanhar nessa jornada de afeto, vem aí uma canção que é puro aconchego para a alma.

0: Boa noite, meu querido ouvinte, minha querida ouvinte, que nos acompanha aqui no Songs by Night. É um prazer imenso ter você pertinho, sentindo essa conexão que a música e as histórias trazem para a nossa alma. Chegamos ao finalzinho desta terceira parte do programa e a gente já sente a emoção borbulhando, não é mesmo? Mas calma, que o nosso encontro não termina por aqui. Eu te convido a ficar conosco, porque a próxima parte, a próxima parte está mais que demais. Recheada de mais carinho, mais reflexões, mais canções que abraçam o coração. Não sai daí, a gente volta já já. Um instante e Songs by Night continua para você.
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4: Meia-noite e 12 minutos.
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Boa noite, meus queridos amigos e amigas da Songs by Night. Que alegria imensa ter você de volta, aqui comigo, Jorge Ventura, nesta que é a nossa quarta parte do programa. Estamos de

Volta sim, e com o coração ainda mais aberto para acolher cada sentimento, cada história que a gente compartilha. É um privilégio enorme poder ser esse porto seguro, essa voz amiga que te acompanha, que te entende, que te abraça com a música e com as palavras. A vida é essa melodia constante, não é? Cheia de altos e baixos, de notas doces e outras nem tanto, mas é a gente que dá o tom, que escolhe a harmonia. E aqui, a gente celebra a beleza de cada compasso, a força do amor, a leveza da esperança. Prepare-se, porque a próxima parte do programa está mais que demais, recheada de emoções e de canções que falam direto à alma. E para começar com chave de ouro, para embalar esse nosso momento, vem aí uma joia, uma canção que é puro encanto e reflexão. Com vocês, para iluminar a nossa noite, Nica Costa e o seu clássico, Midnight.

Boa noite, meu querido ouvinte, minha querida ouvinte. Que bom ter você aqui comigo, desfrutando desse nosso encontro tão especial. Eu sou Jorge Ventura e é sempre um privilégio compartilhar esses momentos de tranquilidade e afeto aqui no Songs by Night. Estamos seguindo na nossa jornada, agora já na quarta parte do programa. E como é bom sentir essa energia que nos une, não é mesmo? Essa troca silenciosa de sentimentos, de histórias, de anseios. É essa conexão que faz a nossa noite ser tão única, um verdadeiro abraço para a alma. Eu vejo aqui tanta gente compartilhando, vibrando, e me lembro de uma mensagem que sempre ecoa nos nossos corações: a força do amor. Ah, o amor! Ele se manifesta de tantas formas: em um olhar, em uma palavra, em um carinho. É o que nos impulsiona, o que nos faz acreditar, o que nos lembra que não estamos sozinhos neste caminho. O amor é lindo em todas as suas facetas, em todas as suas manifestações. Ele nos acalenta, nos desafia, nos eleva. Que a gente possa sempre cultivar esse sentimento, em cada gesto, em cada pensamento. E é com essa vibração de carinho, de esperança, de puro sentimento, que a gente vai seguir adiante. A próxima melodia que vem por aí, ela é um presente para todos nós. Para você que está buscando um ombro amigo, para você que está celebrando um reencontro, para você que está simplesmente se permitindo sentir a vida. Uma canção que chega para embalar os nossos corações, para nos envolver, para nos fazer sonhar. Sinta cada nota, deixe-se levar por essa emoção. É para você, com todo o meu carinho. Fique com a gente. A noite é nossa.

noite, meu querido ouvinte, minha querida ouvinte. Que alegria ter você aqui, pertinho, nessa nossa jornada de afeto em Sons by Night. É na sua companhia que a gente encontra a verdadeira melodia, sabe? Cada história, cada recado, cada pensamento que compartilhamos, tudo isso tece a beleza da nossa noite. E eu, Jorge Ventura, me sinto tão honrado em ser o anfitrião dessa nossa casa musical. Quem aí está sentindo essa energia, esse aconchego e está gostando muito da nossa conversa? Diga pra mim mesmo que em pensamento. Essa é a nossa quarta parte. E olha, o tempo voa quando a gente está bem acompanhado. Eu quero agradecer demais a sua sintonia, a sua presença que ilumina cada nota que toca por aqui. Mas não se preocupe, a gente vai rapidinho para um breve intervalo, só para respirar um pouquinho. E volta já já, com mais emoção, mais carinho e mais canções que abraçam a alma. Não saia daí, viu? A gente te espera.

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5: Boa noite, meus queridos. Estamos de volta aqui no Songs by Night. Que bom ter você de novo, pertinho de mim, nessa nossa jornada de afeto e melodias que abraçam a alma. É um privilégio, sim, poder compartilhar esses momentos com cada um de vocês, sentindo essa conexão tão bonita que a música nos proporciona. Você que me ouve, sinta-se acolhido, sinta-se especial, porque para mim, você é único. E para continuar essa nossa conversa, essa troca de energias, já já teremos mais recados cheios de emoção e reflexões que nos fazem enxergar a beleza em cada detalhe da vida. Mas antes, prepare o coração para uma voz que chega com tudo. Uma canção que pulsa, que convida a gente a se entregar. É Kendra Dantes com Dirty Hands Gone Mad. Vem com a gente, porque a nossa quinta parte está só começando e ainda temos muito para sentir juntos.

Boa noite, queridos amigos e amigas que me acompanham aqui no Sons by Night. Que bom ter você por perto nesta que é a nossa quinta parte do programa. Uma jornada de afeto, de pura conexão. Sabe, eu sempre penso em como a vida nos presenteia com momentos de pura beleza, mesmo quando a gente menos espera. É como uma melodia suave que surge do nada, nos lembrando que cada um de nós é uma canção única, com seus próprios acordes, suas pausas, seus refrões. E cada experiência, cada riso, cada lágrima é uma nota que compõe a nossa história. Não existe partitura igual à sua. Não existe melodia que ecoe exatamente como a sua. E é nessa melodia particular, nessa dança de sentimentos, que a gente encontra a verdadeira riqueza. É o abraço apertado que conforta, a palavra amiga que ilumina, o silêncio que fala mais alto que qualquer ruído. É a certeza de que somos importantes, que cada um de nós tem um lugar especial, um espaço que só a gente pode preencher. Que você possa sentir essa melodia dentro de si, essa força que te impulsiona, esse carinho que te envolve. Permita-se ser abraçado pela música que está por vir e que ela te leve a um lugar de paz, de otimismo, de amor.

Porque a vida, meus amigos, é feita dessas pequenas grandes emoções que nos fazem sentir vivos, que nos fazem celebrar cada instante. Fique com a gente e deixe a música abraçar a sua alma. É o Jorge Ventura, sempre aqui, com você.

noite, meus queridos ouvintes. Que alegria ter vocês aqui, pertinho, nessa nossa jornada de afeto no Songs by Night. É sempre um prazer enorme poder compartilhar esses momentos tão especiais, onde a música abraça a alma e as histórias se entrelaçam. Nesta quinta parte do programa, sentimos a força do amor, a leveza da esperança e percebemos que a vida é um presente a ser celebrado a cada instante. Agradeço de coração a sua companhia, a sua presença, não importa de onde você esteja nos ouvindo. É por você que fazemos tudo isso. Vamos agora para um breve instante comercial e já já eu volto com mais canções e emoções, tá bom?

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2: Meia-noite e 53 minutos.
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Boa noite, meus queridos ouvintes do Songs by Night. Que bom ter você de volta aqui comigo, Jorge Ventura, nessa nossa jornada de afeto e conexão. Estamos de volta para a sexta parte do programa e sinto cada um de vocês pertinho do meu coração. É um privilégio compartilhar essa noite onde a música abraça a alma e as palavras confortam, não é mesmo? A vida, com suas idas e vindas, sempre nos oferece a chance de enxergar a beleza, de acolher os sentimentos e de renovar a fé. E é exatamente isso que a gente busca por aqui, um refúgio de ternura e esperança. Mais adiante, prepare-se, porque teremos um conto noturno daqueles que mexem com a gente, que nos fazem refletir e sonhar. Mas, por enquanto, vamos nos entregar a uma canção que é puro sentimento, um clássico que fala diretamente ao coração apaixonado, àquele lado menino que insiste em viver dentro de nós. Com a emoção de sempre, vem aí Fagio Júnior com Pareço um Menino, ao vivo. Fique por perto.

Boa noite, meus queridos ouvintes. Que alegria ter você aqui, pertinho, nessa nossa jornada de afeto, aqui no Songs by Night. A vida, muitas vezes, é feita de pequenos instantes, não é mesmo? Daquele olhar que conforta, de uma mão que se estende, de um abraço que diz tudo sem precisar de palavras. É nesses detalhes que a gente encontra a verdadeira melodia, a poesia que acalma a alma e nos lembra o quanto somos importantes, o quanto o amor move o mundo. E por falar em melodia que abraça, seguimos juntos, celebrando a vida e esses sentimentos tão bonitos que nos conectam. Fique bem, com o coração sereno.

querido ouvinte, que bom ter você aqui com a gente. Essa jornada de afeto no Sons by Night continua nos abraçando, não é mesmo? Espero de coração que você esteja sentindo essa energia boa, essa paz que a gente tanto busca. Que esteja apreciando cada momento, cada melodia que toca a alma. Logo mais, na próxima parte do nosso programa, teremos mais histórias, mais poesia e, claro, a música que embala os corações. Mas agora, vamos fazer uma pequena pausa. Para você que já está se preparando para descansar, que tal ir dormir com a gente, com o rádio ligado, sentindo essa companhia? Tenha uma noite de sono abençoada, viu? E para quem fica, logo eu volto. Um abraço apertado do seu amigo Jorge Ventura.

0: Voltamos já.
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3: Brasil. 1,14.
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Boa noite, meus queridos ouvintes do Songs by Night. Que bom ter você de volta aqui comigo, Jorge Ventura, nessa nossa conversa que abraça a alma. Estamos de volta, sim, para a sétima parte do nosso programa. E que alegria saber que você segue conectado, deixando a melodia embalar seus pensamentos, seus sentimentos. É uma honra, viu? Sentir essa sintonia.

é pra você que a gente toca. Daqui a pouquinho, ainda nesta parte do programa, teremos nossos recadinhos repletos de emoção. As mensagens que chegam do coração de quem está

outro lado. Mas antes, antes de mergulharmos nos seus recados, tem uma canção que é puro aconchego, uma verdadeira poesia em forma de som. Ela chega agora para tocar fundo em você. Fique com a gente. O Songs by Night continua.

noite, meus queridos amigos e amigas. Que delícia ter a sua companhia mais uma vez nesta nossa jornada tão especial aqui no Songs by Night. Chegamos agora na sétima parte do nosso encontro. E como é bom sentir essa sintonia, essa energia que nos conecta, não importa onde você esteja. É nesse momento que o coração fala mais alto, não é? E eu adoro quando vocês mandam seus recados, suas mensagens que transbordam carinho. Recebi aqui um recado tão lindo. Jorge, diz pra minha amada, a Maria, que desde que a conheci, minha vida ganhou um novo sentido. Ela é a estrela que ilumina minhas noites. Te amo, Maria. Ah, que coisa mais bonita. O amor, quando é verdadeiro, ele simplesmente acontece. Ele se mostra em cada gesto, em cada palavra. E essa é a beleza da vida, né? Poder sentir e expressar esse amor. E para você que também está aí, sentindo o coração mais acelerado ou mais tranquilo, pensando em alguém especial ou apenas curtindo a sua própria companhia, essa canção que vem agora é para você. É para todos nós, participantes dessa melodia da vida, que buscamos um refúgio, um abraço em forma de música. Que ela te toque, te inspire e te envolva. Fique com a gente, porque a emoção continua aqui, no seu Songs by Night.

Boa noite, queridos amigos e amantes da vida. Que bom ter você aqui comigo nessa nossa viagem de afeto e serenidade. É o Songs by Night. E eu, Jorge Ventura, estou aqui para te abraçar com as palavras, com as histórias, com a nossa música que toca a alma. Quanta emoção recebemos, quantas mensagens bonitas. Cada uma delas, um pedacinho da sua essência chegando até nós. E é assim que construímos essa ponte de carinho, de esperança, de otimismo. Quem aí está gostando da nossa companhia? Quem está sentindo essa energia boa que a gente tenta levar até o seu coração? É para você que a gente dedica cada nota, cada verso, cada suspiro. Agradeço demais por você estar aqui, na nossa sintonia, tornando essa noite ainda mais especial. E agora, para nossa sétima parte, vamos fazer uma pequena pausa, um respiro, mas é rapidinho, tá? Daqui a pouco eu volto com mais Songs by Night, com mais histórias, mais poesia e, claro, mais canções que embalam a nossa alma. Fica por aí, não sai, que a gente já volta. Um beijo no coração e

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2: 1:33.
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Boa noite. Estamos de volta com seu Songs by Night. E que bom ter você aqui conosco nesta oitava parte do programa. Eu sou Jorge Ventura e é sempre um privilégio compartilhar esse espaço de afeto e conexão com cada um de vocês. Sabe, a vida tem seus momentos de calmaria e suas tempestades, não é? E para você que talvez esteja com o coração um pouco apertado, lembro de um provérbio que diz: um coração alegre aformoseia o rosto, mas pela dor do coração o espírito se abate. É natural sentir, é humano ter essas pausas na alma. Mas saiba que mesmo nos momentos de silêncio, de introspecção,

permita-se sentir. E lembre-se que a esperança é uma canção que nunca cessa. E por falar em canção, prepare o seu coração para a melodia que vem agora. Uma voz que nos embala e nos lembra que mesmo quando o caminho é desafiador, a música nos abraça. De James Ingram, uma joia para a sua alma. There's no easy way.

meus queridos amigos da Songs by Night. Que delícia ter você aqui nessa nossa oitava parte do programa. Sabe, a vida é um emaranhado de momentos, né? Às vezes a gente se perde, às vezes a gente encontra. E é nesse encontro, nessa busca, que reside a nossa força, a nossa capacidade de seguir em frente. O amor, ah, o amor, ele não é só um sentimento que surge. Ele é uma escolha diária, um cultivo cuidadoso, uma doação constante. É entender que a beleza está também nas cicatrizes, nos recomeços, nas pequenas vitórias que a gente celebra. Que a gente possa abraçar cada pedacinho da nossa história com carinho, com a certeza de que somos amados, de que somos únicos. Não importa o que aconteça, sempre há um caminho para a esperança, para o otimismo, para a celebração da vida. E que essa canção que vem agora venha para aninhar a sua alma, para te lembrar que a fé e a esperança sempre cantam mais alto. Fique comigo em Songs by Night.

boa noite a gente tem vivido juntos, não é mesmo? Chegamos ao fim de mais uma canção que tocou a alma. E agora, nesta oitava parte do Songs by Night, vamos fazer uma breve pausa. Mas não se preocupe, meu amigo, minha amiga, é só um instante. Eu quero agradecer de coração pela sua companhia, pela sua energia, por abrir seu coração e permitir que a gente se conecte. É um privilégio ter você aqui, me ouvindo, fazendo parte dessa nossa jornada de afeto. Daqui a pouquinho eu volto com mais música, mais poesia, mais histórias que abraçam. Fica comigo, tá? Já já a gente se encontra de novo com o

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3: 1h52.
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Boa noite, meus queridos amigos do Songs by Night. Que bom ter você de volta, fazendo companhia aqui com a gente nesta nona parte do nosso encontro. É sempre um prazer imenso sentir essa conexão, essa energia que só a música e as histórias de coração para coração conseguem criar, não é? Aqui, a gente busca esse refúgio, esse abraço em cada melodia, em cada palavra que compartilhamos. É um convite para a gente respirar fundo, para a gente se reconectar com o que realmente importa, com o que nos faz bem. E olha, o carinho de vocês, as mensagens que chegam, são o combustível que move tudo isso. É por você, para você, que cada canção é escolhida, que cada reflexão é pensada. E para seguir embalando a nossa alma, preparando o terreno para mais um momento de pura emoção e um abraço musical que alcança longe, mas muito longe, eu tenho uma canção que fala de raízes, de lar, de um amor que nos guia. De Jason Brass, prepare o seu coração, porque a gente vai ouvir agora 93 Million Miles. Fica comigo.

Boa noite, meus queridos corações que me acompanham aqui no Songs by Night. Que alegria poder partilhar mais este momento de afeto com vocês. Nesta nona parte do nosso programa, a gente respira fundo e se conecta com o que há de mais bonito dentro de nós. A vida, meus amigos, é feita de ciclos, de momentos de luz e de desafios. E em cada um desses instantes, existe uma força maior que nos ampara, que nos guia. É a fé que nos lembra que não estamos sós, que há um propósito, que há amor em cada respiração. Que Deus, em sua infinita bondade, continue a iluminar os seus caminhos, a acalmar os corações e a fortalecer a sua esperança. Que a gente possa sentir essa presença, essa doçura em cada passo. Porque é assim, com a alma nutrida e o coração aberto, que a gente encontra beleza até nas pequenas pausas, na quietude da noite que nos acolhe. É um convite para sentir, para sonhar, para simplesmente existir. E é com essa certeza no coração, com essa melodia de fé, que a gente segue a nossa jornada musical. Prepare-se para mais uma canção que vai tocar fundo, que vai embalar seus pensamentos e aquecer sua alma. Fique com a gente, no seu Songs by Night.

Boa noite, meus queridos amigos e amigas que fazem do Songs by Night um porto seguro. É sempre um prazer imenso ter a sua companhia, sentir essa conexão que nos une, que nos faz enxergar a beleza da vida, mesmo nas suas nuances mais delicadas. A cada história, a cada melodia, a gente se encontra, não é mesmo? E é isso que nos faz tão humanos, tão especiais. Chegamos ao fim desta nona parte do nosso programa, mas não se preocupe, é só um breve instante, um respiro, para a gente voltar com ainda mais carinho. Daqui a pouquinho, na próxima parte, temos o nosso querido quadro Minha História, com mais emoções para compartilhar. Eu, Jorge Ventura, mando um abraço apertado para cada um de vocês, onde quer que estejam. Já já a gente está de volta, tá bom? Não saia daí!

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1: 2:13. 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

Boa noite, queridos amigos do Songs by Night. E estamos de volta, sim, aqui com Jorge Ventura, nesta décima parte do nosso encontro. Que bom ter você aqui pertinho, compartilhando mais este momento de afeto, de conexão. A vida, meus caros, é uma canção cheia de notas.

algumas alegres, outras um pouco melancólicas, não é mesmo? E está tudo bem sentir. A beleza está justamente nessa orquestra de emoções que nos torna humanos, que nos faz sentir, vibrar, aprender e amar. É nesse espaço de acolhimento que a gente encontra conforto, um cantinho para desabafar, sem palavras, apenas sentindo o que a música nos traz. Porque sim, há momentos em que a alma pede um abraço, um entendimento que só uma melodia consegue dar. E para abraçar a sua alma agora, para entender aqueles sentimentos que a gente às vezes guarda, preparei uma canção que é um clássico, uma melodia que fala direto ao coração. Deixe-se levar pela voz inconfundível. Elton John está chegando com I Guess That's Why They Call It The Blues.

noite, meu querido ouvinte, minha querida ouvinte. Que alegria ter você aqui com a gente, nessa nossa décima parte do programa. Nessa jornada de afeto que a gente constrói junto, noite após noite. É um privilégio enorme poder compartilhar esse espaço, essa sintonia que nos une. Sabe, muitas vezes a gente se sente um pouco perdido, não é? Como se o caminho estivesse escuro e incerto. Mas é justamente nesses momentos que a fé se faz mais presente, mais forte. Não é sobre ter todas as respostas, mas sobre confiar que existe uma luz, uma mão estendida, mesmo quando a gente não consegue enxergar. É acreditar que cada amanhecer traz consigo uma nova chance, um novo sopro de esperança. A vida é um presente, e mesmo com seus desafios, suas dores, ela é linda. E a beleza, muitas vezes, mora justamente na nossa capacidade de recomeçar, de se reinventar, de encontrar força onde a gente menos espera. E Deus, meus amigos, está em cada detalhe, em cada gesto de carinho, em cada canção que toca a alma e nos lembra que não estamos sozinhos. Lembre-se sempre disso. Você é único, você é valioso e sua jornada tem um propósito. E para embalar esse momento de reflexão e acalmar o coração, vamos juntos para mais uma melodia que abraça. Fique com a gente.

0: Boa noite, meus queridos. Que delícia ter você aqui, pertinho. É com o coração transbordando de carinho que a gente se despede desta décima parte do nosso Songs by Night. Mas não se afaste não, que o Jorge Ventura já tá de volta. Vamos só para um breve e merecido intervalo. Respirar um pouquinho e eu volto logo para continuar essa nossa jornada de afeto. Na próxima parte do programa, você sabe, tem o nosso tão esperado e querido quadro Minha História, recheado de sentimentos e emoções. Um grande e apertado abraço para você, viu? Volto já.
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1: 2h34.
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Boa noite, meus queridos amigos e amigas. Que bom ter você de volta aqui no Songs by Night. Estamos na nossa 11ª parte do programa. E o coração do Jorge Ventura está aqui, batendo no mesmo ritmo do seu, pra gente seguir essa jornada de afeto. A gente sabe que a vida é feita de momentos, de encontros, de desencontros, e cada um deles deixa uma história, um aprendizado. Daqui a pouquinho, eu tenho uma história de amor linda para dividir com você, daquelas que aquecem a alma e nos fazem

acreditar ainda mais na força do sentimento. Então, não sai daí, viu? E para embalar essa nossa noite, para continuar abraçando a sua alma com a nossa música, eu preparei uma canção que é um verdadeiro hino ao amor. Direto dos Eagles, com toda a sua magia, vem aí The Best of My Love. Sinta cada nota, cada palavra. É para você, com todo o meu carinho. Vamos juntos.

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1: Boa noite, meus queridos ouvintes do Songs by Night. Que delícia ter você aqui, pertinha, nessa nossa jornada de afeto que é tão especial. Jorge Ventura por aqui, com o coração aberto para a gente se conectar de verdade nesta que é a 11ª parte do nosso encontro. Sabe, eu recebi uma mensagem linda, linda mesmo, que tocou fundo. É da nossa querida Mariana. Ela conta que depois de anos, reencontrou um amigo de infância, o Fernando, por uma pura coincidência, numa daquelas situações que a gente nem espera. Eles estavam em lugares diferentes, com vidas diferentes, mas bastou um olhar, uma lembrança de um antigo apelido, para tudo voltar. Ela disse que o coração apertou de um jeito bom, uma saudade que nem sabia que existia. E o mais bonito, ela completou: Jorge, a gente nunca sabe onde o amor se esconde, né? Às vezes, ele só está esperando o tempo certo para florir de novo, numa amizade antiga, num olhar que a gente pensava esquecido. E é exatamente isso, Mariana. O amor, em suas mais diversas formas, tem essa magia de nos surpreender, de nos mostrar que as conexões verdadeiras resistem ao tempo, à distância.

e que sempre vale a pena acreditar na beleza dos reencontros. Seja um amor romântico, uma amizade profunda ou o carinho pela família, cada laço é um tesouro. Que a gente possa sempre cultivar esses jardins de afeto em nossa vida, não é mesmo? Enxergar a poesia nas pequenas coisas e dar valor a quem nos faz sorrir, a quem nos faz sentir que não estamos sós. Com essa emoção que a história da Maiana nos traz, a gente segue por aqui, com mais uma canção para abraçar a sua alma. Não saia daí, porque o Songs by Night está só começando a te envolver.

0: noite, meu querido amigo, minha querida amiga. Que bom ter você aqui, pertinho, nessa nossa jornada de afeto, né? No Songs by Night, a gente sempre encontra um cantinho para a alma respirar, para a gente se conectar com o que realmente importa. Os sentimentos, as histórias que nos movem, as emoções que nos fazem ser quem somos. Cada recado que chega, cada melodia que toca, é um abraço, um carinho que Jorge Ventura faz questão de entregar direto no seu coração. E nesse percurso tão especial, antes de seguirmos para mais uma parte do nosso programa, com mais momentos de inspiração e otimismo, vamos fazer uma pausa, um breve respiro. É só um instante para a gente recarregar as energias e voltar com o coração ainda mais aberto para a vida, para o amor, para tudo de bom que está por vir. Fica comigo, tá? Não sai daí. Rapidinho, o Jorge Ventura tá de volta para a gente continuar essa nossa noite de paz e lindas canções. Um beijo carinhoso e até já.
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4: 2h55.
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Boa noite, meus queridos ouvintes do Songs by Night. Que delícia ter você por perto, nessa nossa conexão que abraça a alma. Estamos de volta e com o coração apertado, preciso te contar que essa é a nossa última parte do programa. Mas não se preocupe, ainda temos muito afeto para compartilhar, muita música para tocar fundo no seu peito. É aqui, nessa parte final, que a gente resgata os últimos suspiros de cada história, de cada recado, de cada sentimento. A vida é feita de ciclos, não é mesmo? E cada encerramento traz a promessa de um novo começo. Eu, Jorge Ventura, quero que você se sinta completamente acolhido, como se estivéssemos numa boa conversa, só nós dois. E para nos acompanhar nesse finalzinho, que tal mais uma canção que fala de despertar, de enxergar a vida com um novo olhar? Vem aí para você a linda voz de Katy Perry com Wide Awake.

Boa noite, meus queridos amigos e amigas que nos acompanham aqui no Songs by Night. Que bom ter vocês comigo. Sinto cada um pertinho, como se estivéssemos numa roda de conversa, só a gente e a música. Já estamos há um bom tempo nessa viagem de afeto e espero de coração que cada melodia, cada palavra esteja tocando a alma de vocês de um jeito muito especial. É fascinante pensar em como o amor nos transforma, não é? Não só aquele amor que arrebata, que tira o fôlego, mas também o amor que se constrói, dia após dia, nos pequenos gestos, nos olhares silenciosos, na cumplicidade que se aprofunda. Lembro-me de uma vez, um casal me contou que o segredo deles não era a paixão eterna, mas a escolha diária de amar, mesmo nas imperfeições, de enxergar no outro não o que falta, mas o que transborda. Eles diziam que a beleza

De uma relação está em aceitar o caminho que a vida traça a dois, com suas curvas e suas retas, sempre com a mão estendida, a alma aberta. É como regar uma flor, sabe? Exige paciência, carinho, atenção. E o resultado é um jardim que floresce, que perfuma a existência. Porque a vida, meus amigos, é uma sucessão de encontros e desencontros.

todas as suas formas. Que a gente nunca perca a capacidade de se encantar, de se emocionar, de sentir que a vida vale a pena. E é com esse sentimento que a gente segue em frente, com mais uma canção que é puro abraço para a alma. Prepara o coração, porque vem aí uma melodia que é um bálsamo para embalar os nossos pensamentos mais bonitos nesta 12ª parte do nosso Songs by Night. Fiquem ligados.

Boa noite, queridos amigos e amigas que me acompanharam nesta jornada musical e de afeto. Chegamos, de mansinho, ao final de mais uma parte do nosso Songs by Night, a 12ª parte do programa. É sempre um privilégio, uma alegria imensa, poder compartilhar esse tempo com vocês, sentir essa conexão que nos une, mesmo à distância. Vocês sabem, aqui no Songs by Night, cada história, cada recado, cada canção é um abraço na alma, um lembrete de que não estamos sozinhos. Eu sei que a vida, às vezes, nos traz desafios, algumas dores, mas é nesses momentos que a gente precisa encontrar a beleza nas pequenas coisas, a força no amor, a esperança que nunca se apaga. E é para isso que estamos aqui, para nos lembrarmos disso juntos, para acalentar o coração e celebrar a vida em todas as suas cores. Quero agradecer de coração a cada um de vocês que esteve comigo, que sintonizou, que se permitiu sentir, que abriu a porta da sua casa, do seu carro, do seu fone.

fone de ouvido para nossa melodia, para as nossas palavras. É um carinho que me move e me inspira. Que a paz e a serenidade da nossa noite abracem o seu descanso, o seu sono, e que a chama do otimismo e do amor permaneça acesa aí dentro. Um beijo carinhoso do seu amigo Jorge Ventura. A gente se encontra muito em breve com mais Songs by Night, com mais histórias, mais poesia e, claro, as canções que tocam.

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2: 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Mato certa. Grosso.
3: Brasil. 3:18.
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3: 3h22.
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2: 3h42.
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2: 4:20.
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3: 4:39.
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0: meu amigo Rodrigo?
1: Bom, eu tenho o prazer de convidar um amigo nosso que há tempo no camarim esperando lá pra cantar, né? Vamos chamar ele?
0: Chama ele, tá aí?
1: Tá.
0: Nosso amigo
1: Marciano de Valença.
0: Vamos embora. João Mineiro e Marciano de Valença.

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0: Água Boa. Forma a hora certa. Grosso.
1: Brasil.
0: 5 horas. 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

gente, eu tenho uns conhecidos que moram lá na minha terra, no Escorrega, lá vai dois. É, e lá é interessante, lá tem uma mulher que lava roupa pro açougueiro. E gozado, ele não recebe dinheiro não, o açougueiro paga em linguiça. É, por exemplo, uma dúzia de roupa, 1 quilo de linguiça. Uma vez o menino da mulher foi entregar a roupa, o açougueiro falou, aí falou pro açougueiro: "Oi, a mãe mandou falar pro senhor que ela vai subir a roupa." O açougueiro falou: "Se a sua mãe subir a roupa, eu subo a linguiça."

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3: 5 horas e 20 minutos. 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
3: Apoio cultural. 5:40.
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2: 5:58.
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2: 6:21.
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3: 6:43.
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0: Água Boa. Forma a hora certa. Grosso.
3: Brasil. 72.
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3: 7:20.
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Sim, Senhor, nosso Deus, é a Ti que eu elevo a minha alma, a Ti que me sondas e me conheces, Tu que me formaste as entranhas e que no seio de minha mãe me teceste. É a Ti, Senhor, que eu clamo em alta voz. Cura meu coração e minha alma, renova minhas forças e restaura todo o meu ser. Faz de mim uma nova criatura, a fim de que com a minha vida eu possa testemunhar que Tu és o único e verdadeiro Deus. Amém.

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1: 8h23.
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4: 8:41. 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

É isso aí, estamos iniciando mais um Momento Cultural, hoje domingão, dia 19 de julho de 2026, começando mais um Momento Cultural aí com grande alegria, com grande entusiasmo e claro, com a participação de você, amigo ouvinte, que deixa a nossa manhã de domingo sempre mais especial. Fico muito feliz aí com a audiência de vocês que já estão desde cedo ligadinho conosco aqui nas ondas da 104,9, sintonizados aí na Rádio Liberdade FM, nessa manhã especial aí, nos nossos encontros aí, recordando a tradição, recordando as culturas aí da nossa tão amada cidade, coração do Brasil. É isso aí, um alô especial aos pioneiros aí, sintonizados conosco também, aqueles que vieram aí nos ajudar a construir essa cidade, a você que também chegou há pouco tempo, você que mora na cidade, mora no interior também, um abraço, um bom dia, você que tá trabalhando, tá de folga, também, né? Que seja maravilhoso o nosso domingo. E começando aí alegre, né? Hoje não conseguimos ter a transmissão da missa, né? Tivemos aí problemas técnicos, mas no próximo domingo, se tudo der certo, né? Vamos aí tá com a transmissão, né? 100% aí, viu? É isso aí também, mesmo que não tivemos a missa, né? A fé continua a mesma, né? A oração continua a mesma e com certeza aí, né? Juntando aí com os mais diferentes credos, que desde cedo louva e agradece ao nosso bom Deus, né? Agradecemos aí a semana que passou, agradecemos aí por tudo que Deus concedeu a nós, né? E também já pedindo aí que essa próxima semana aí seja uma semana de muita paz e de muitas coisas boas, né? E claro, né? Estamos aí só começando o nosso Momento Cultural. Vamos estar aí junto e reunido até o meio-dia, trazendo o melhor da música gauchesca, bandinhas italianas e alemãs aí para divertir nossa manhã de domingo. Lembrando aí que temos sorteio hoje também, então já vamos divulgar, tá bom? É, temos sorteio, então já prepara o telefone aí. Já deixa o número de escada ali para adicionar no WhatsApp, né? Porque nós não estamos conseguindo aqui atender chamada, viu? É só pelo WhatsApp. Áudio ou mensagem, né? Nada de ligação aqui que o computador não atende chamada. Então, aí adiciona aí no celular. 3468-1200. Esse aí é o número do WhatsApp aqui da Rádio Liberdade para você participar, para você pedir sua música, né? E claro, concorrer aí também ao sorteio, né? Então, vamos aí, já vamos divulgar os prêmios, porque nós tá aqui começando o nosso Momento Cultural, né? Já viemos aí para dar mais informações e vamos aí seguindo, né? Porque tá na Liberdade, com certeza aí, tchó, tá bom demais. Já começando aí nosso domingão, né? Só com alegria.

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5: 9:24.
6: Bom dia.
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5: 9:25.

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1: 9:29.

É isso aí, tamo de volta. Agora, divulgando aí do sorteio, né? Lembrando aí que abriu aí na cidade de Água Boa, né? No Lava Jato Box 66, né? Do nosso amigo Ricardo e do Rodrigo. Abraço aí o Ricardo Canse e o Rodrigo Giacomoli, né? Ali no posto Vale da Serra, né? O antigo posto ali, né? Que está aí atendendo aí a população. É isso aí, com lavagem de carro, motos e caminhões, né? Lavagem completa, higienização. E estamos aí, ó, patrocinado aí pela Metalúrgica Araguaia, né? Metalúrgica Araguaia patrocinando aí uma lavada de carro para ser feita aí durante a semana, né? Você que tá aí com o teu carro, tua moto, né? Enfim, tá aí precisando de uma lavada, vai ganhar uma de graça aí. Então participe conosco aí, né? Pelo WhatsApp 3468-1200, né? Mande mensagem, mande áudio, participe aí conosco. E também, né? Uma ficha aí do churrasco especial do Dia dos Pais, que está sendo aí promovido pelo Rotary Club, né? Que será aí no realizado lá no CTG Coração Gaúcho, né? É isso aí, no dia 9 de agosto de 2026, Então aí a partir das 11 horas estará sendo realizado esse churrasco especial aí do Dia dos Pais, né? Promovido aí pelo Rotary Club. E estaremos sorteando hoje, no próximo domingo e no outro domingo também, né? Temos 3 fichas aí para hoje e para os próximos 2 domingos para ser sorteado, viu? Então, isso é uma tripla chance de ganhar, que se não ganha hoje, pode ser que ganhe domingo que vem, se não é no domingo que vem, vai ser no outro, né? Então, temos aí 3 chances para ganhar. Então, você que tá doido aí para um churrasquinho, né? Um churrasco especial aí do Dia dos Pais, né? Que é promovido aí pelo Rotary, estaremos aí sorteando aí uma ficha, viu? Cada domingo. Então, o churrasco é bom, né? Todo mundo gosta aí de um churrasco, né? E lembrando aí que a sua participação aí faz toda a diferença, né? E ajuda aí com os projetos sociais do Rotary Club, né? Então, você aí que gosta também de ser solidário nessas horas, aí ó, temos aí uma ficha aí, né? Ganhando aí um brinde especial pelo Rotary Club aí, disponibilizado aí para nós fazermos o sorteio. É isso aí. E claro, né, nessa alegria manhã participativa aí, ó, temos bastante prêmios, né, vamos assim dizer, né, e também bastante ouvintes que participam aí conosco, né, e gostam de concorrer ao sorteio. Então participe conosco, WhatsApp que já tá disponível, né, uma ficha aí pro churrasco do Dia dos Pais e também aí uma lavagem, né, no seu auto, na sua moto, carro, enfim, ali, né, do Lava Jato 66, isso aí, Box 66, né, do nosso amigo Ricardo Canse e o Rodrigo Giacomoli, estão aí com esse Lava Jato novo aí na cidade, viu? Então, você que tá precisando

falando aí, ó, já temos gente aí que já divulguei a foto, né? Então o pessoal aí já tá sintonizado aí, já estão falando aí pra nós aí, ó, vamos deixar aí, ó, me bota aí no sorteio que eu quero, que eu tô precisando, né?

Lembrando aí com o Lava Jato, né? No antigo posto Shalom, você que lembra onde ficava o Shalom, né? É lá que está aí agora, né? Esse Lava Jato aí, lá no posto aí, né? Vale da Serra, né? Que mudou o nome agora, né? E tendo aí o box 66, né? Que é o Lava Jato aí do Ricardo e do Rodrigo. Então, essa lavagem sendo sorteada e também aí uma ficha do churrasco. Então, dá tempo de participar. E aproveitando aqui, eu mandar um alô pro pessoal que já tá ligadinho conosco, participando, né? Um alô aí pro nosso amigo Neto Cabeleireiro, que tá aí na sintonia, né? Bom dia, Neto. Tá lá acompanhando nossa programação. Então, né, já aí desejando um ótimo domingo aí pro Neto, a Márcia também, abraço especial, o Enzo também, né, não esquecer o pequeno Enzo. Quem mais aí? Nossa amiga Marli Friis, bom dia Marli! Tá lá participando, acompanhando nossa programação, já aí, ó, já mandou mensagem, eu quero também participar do sorteio, né? Beleza, já tá anotado aqui, viu Marli? Obrigado aí pela participação. Vamos ver quem mais aí tá sintonizado aí conosco, nossa amiga Maria de Fátima. Bom dia Maria, bom dia Luiz, abraço especial aí a toda a família, né? Um alô família Rist, sintonizada aí. Quem mais? Nosso amigo Vilmar do Som, fala meu amigo, como é que tá? Tá ali mandando um bom dia, né? Sucesso aí, um bom domingo, né? Valeu igualmente pra ti, também toda a família aí, né, Vilmar? Valeu aí pela participação. Quem mais aí ligadinho conosco, nossa amiga Marina. Bom dia, Marina! Mandando aí um bom dia a todos os amigos e clientes, né? Também alô e Gilmar, um ótimo domingo aí pra vocês. Quem mais aqui participando? Nosso amigo Silvestre, né? Tá lá sintonizado conosco e pediu uma música do Cordiona. Já vamos rodar ali, tá bom? Rodar aqui no próximo bloco, que agora nós temos uma italiana, né? Gancatuta italiana, buongiorno. Silvestre aí também, né? Eu parlo italiano, né? Então, já também aí essa música bonita aí, ó, do grupo Ragazzi, né? Cantando uma especial aí, né, cantando aí Cecília Vassul América. Quem mais aí tá sintonizado conosco? Nossa amiga Salete, né? Bom dia Salete, o Éder Padilha, abraço especial aí família Padjorni, isso aí, obrigado aí pela sintonia. Quem mais? Nosso amigo Pinóquio aí, bom dia Pinóquio, bom dia Zélia, abraço especial aí toda a família aí sintonizada conosco, né? Um ótimo domingo. Quem mais aí tá participando aí conosco? Nossa amiga Maria José, né? Bom dia, Maria José, o Zoarte, lá no sítio Chacrinha da Cantina da Vovó e do Vovô, né? Tá lá sintonizado conosco, abraço especial aí toda a família, já estendendo um alô ali também todo o pessoal da Rota do Leite, né? Seu Vicente e Dona Maria estão aí na sintonia conosco também, abraço especial, obrigado aí pela participação e pela sintonia aí, e tá ligadinho conosco aí nas nossas manhãs de domingo, né? É isso aí, vamos lá então, vamos com mais música aí, porque tá na liberdade, tá bom demais, né? Só alegria e diversão aqui na Rádio de Água Boa, a Rádio Liberdade, a pioneira. Então vamos lá, vamos seguindo o baile, porque agora já é 10 horas, mas que barbaridade, como que passa rápido, né? Eita, eita, mas vamos lá, seguindo o baile.

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2: Hora certa. S6.
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É isso aí, né? A Banda Canecos aí com essa alemã aí, abaixando se sai. Iniciando esse bloco aí, já na sequência, chegando aí o grupo Cordiona. Aí, pedido do nosso amigo Silvestro, né? A música Machando Saudade, música bonita esta. Uma italiana, cantando aí o grupo Passuvaion, Taliani Bonagente e o Jaime Caetano Brown. Contando aí o caos do carreteiro. É isso aí, agora 10h13, tá na liberdade, tá bom demais e vamos lá! Seguindo o baile, porque o negócio aqui é animado.

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1: 10:19.
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0: 1023.
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0: 10h24.
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4: É isso aí, tamo de volta. Chegando aí com Walter Araújo, cantando a música Rodeio em Água Boa, né? Atendendo aí o pedido aí, a participação da nossa amiga Jacinta, né? Bom dia, Jacinta! Abraço aí, família Godoy, família Benem, também na sintonia. Ela tá ali, voltaram na missa e já estão com o rádio ligado, né? E quer participar do sorteio e junto ouvindo aí a música Rodeio em Água Boa, oferecendo aí pra toda a família, né? Coisa boa, abraço especial aí, Jacinto, Milton da Areia também, a nona Bernadette também, um abraço especial aí toda a família Godoy, família Bene. Ah, quem mais aí tá participando conosco aqui? Nosso amigo Guilherme, né? Que a música aí de volta pra Santa Catarina e oferecer pro Parodi, né? E tá ele querendo concorrer ao churrasco, né? Beleza! Já vamos aqui anotar, viu? Obrigado aí pela participação aí, Guilherme, Nilzane, abraço especial aí, família Capitânio, família Canse na sintonia aí conosco, né? Ah, quem mais aí? Vamos ver, minha prima Kelly, né? Bom dia! Manda a música Mate de Esperança pro Valdir. É, hoje é pelo aniversário, né? A Esther que mandou, né? Olha só, coisa boa. Beleza, Valdir, oh, nosso amigo Valdir, coisa boa, tava de aniversário. Eu não me lembrava mais, mas que tal? Enfim, já vamos mandar então, desejando aí também parabéns e felicidades. Que pediu aí também pra colocar no sorteio. Beleza, então. A música Mate de Esperança aí vamos já colocar na sequência também, viu? Porque agora tá vindo o Walter Araújo, Rodeio em Água Boa, Valdir Anzolin, lá de Jota. E daí vamos depois na sequência aí, então, botar aí o Mate de Esperança, né? Um alô também pra quem? Tio Neco tá aí ligadinho conosco. Bom dia, Tio Neco, Tio Arani, abraço especial. Um ótimo domingo, tá lá mateando, né? Participando aí da nossa roda de chimarrão via rádio, né? Todo domingo aí fazemos essa roda de chimarrão via rádio, né? Eu aqui no estúdio com meu chimarrão, você aí na tua casa, no teu serviço, enfim, onde tu tiver, tomando chimarrão também, fazemos essa roda de chimarrão via rádio, né? Meio louco, mas é legal. E o melhor de tudo, né? O ouvido roncar da cuia, pedindo aí que precisa botar mais água quente, né? Só alegria, né? Então, vamos lá, já na sequência, então, trazendo aí o rodeio em Água Boa. Vamos ver. Cuiarum.

Sacou? Então na hora de pegar mais água. Vamos ver quem mais aqui participando, né? Nossa amiga Maria José, né? Bom dia! Toca uma música bem animada pra mãe Orestina, que fez 83 anos. E vai fazer, né? 83 anos amanhã. E a netinha Giovana, que faz aniversário também. Olha só que coisa boa. Tá aí a Bisa e a bisneta aí de aniversário, né? Coisa boa, abraço especial aí a dona Auristina, né? Que são seus 83 anos. E a Giovana também, que fez aniversário ontem, né? Então parabéns a Giovana, parabéns dona Auristina, que tenham sempre muita saúde, muita paz e muitas felicidades, né? Um abraço especial aí a toda a família ligadinha aí conosco aqui na Rádio Liberdade, e vamos tocar uma bem animada, tá bom? Obrigado aí pela participação. Ah, vamos ver quem mais aqui tá participando conosco. Nosso amigo, vamos ver, cadê o Manuel, né? Que está aí ligadinho conosco. Manuel Pereira acompanhando a gente lá em Miracema, no Tocantins. Opa, que coisa boa. Abraço especial aí, nosso amigo aí, na sintonia. O Manuel, né? Ligado lá no Tocantins, na cidade de Miracema. Valeu aí pela preferência, por estar ligadinho aqui conosco na Rádio de Água Boa. Abraço especial, viu? Obrigado aí. Vamos lá então, quem mais aqui? Nossa amiga, quem que é? Deixa eu ver aqui. Eliane, né? Nossa amiga Eliane Almeida tá aí participando conosco, né? Bom dia, Eliana. Tudo certo? Tá pedindo a música Adeus Mariana. Beleza, já vamos botar aí na sintonia também. Na sequência, estão aqui me ligando, eu não consigo atender agora. Aguenta um pouquinho. É isso aí. Alô também, dona Leocádia, Mariane, né? Alô, família Hamster na sintonia aí conosco. Vamos aí, um abraço especial aí, pessoal do Operário, de Olivine e Tia Silene também na sintonia. Abraço ali ao Papagaio, também a Luísa na sintonia, a família Pimentel, família Gunch. E alô também, pessoal aí do bairro Operário, hein, na sintonia, né? Vamos lá então com Walter Araújo, Rodeio em Água Boa, né? Agora 10h29, tá na Liberdade, tá bom demais. Esse bloco aqui, ó, tá repleto de música boa, viu? Então, fique ligadinho conosco e não esqueça aí, você quer participar do sorteio, já manda ali no zap da rádio, né? No 3468-1200 e participa aí conosco, viu? Um churrasco aí, a ficha de churrasco aí do Rotary, que vai acontecer aí no dia 9 de agosto, né? O churrasco aí especial do Dia dos Pais, que acontecerá no CTG. E também uma lavagem de carro ali do Lava Jato 66 aí, ó, que tá recentemente veio aí na cidade de Água Boa, né? Do nosso amigo Rodrigo Giacomoli, também Ricardo Canse. E também aí, ó, o Lava Jato Box 66 está disponibilizando aí uma lavagem aí pro seu auto, né? Ou carro, ou moto. Só não vale caminhão, porque daí é muito grande, viu? É. Mas assim, porque foi disponibilizado, foi feito aí um patrocínio, né? Da Metalúrgica Araguaia, né? Então tá patrocinando aí para veículo pequeno. Então, você que quer concorrer aí, ó, só mandar aí no zap da rádio no 3468-1200 e participar aí conosco e pedir sua música, né? Enfim, deixar nossa manhã de domingo aí mais animada, mais participativa, que a programação fica sempre mais bonita com a participação de você, amigo ouvinte. É isso aí, um abraço especial a você que participa conosco e você que também só gosta aí de ficar escutando a rádio, né? Às vezes não tem um celular ali perto para mandar uma mensagem, né? Mas tá sempre aí sintonizado aí conosco na Liberdade. Então vamos lá, né? Vamos aí, senão a gente fala demais e não toca as músicas, né? Chegando aí, Walter Araújo cantando aí o Rodeio em Água Boa.

essa música, meus amigos, daquele tempo, aquele mesmo tempo em que mulher não usava calça, e aquelas que usavam era feita de bolsa de farinha de trigo. Então ela saía assim na rua, dava aquele vento, a saia levantava, aparecia bem na bunda assim.

última do bloco, chegando ao fundo da grota do Baitaca, atendendo a pedido aí do nosso amigo Manuel, né, que tá aí participando conosco. Manuel lá de Miracema, no Tocantins, na sintonia, né? Pediu aí, manda aquela música, né, que os bichos vêm mijar perto de casa pra indicar com a cachorrada, né? É, o fundo da grota. Valeu aí pela participação, meu amigo. Abraço aí, pessoal de Miracema, junto aí na sintonia conosco, né? Coisa boa. Vamos lá, seguindo então, agora 10:45, tá na liberdade, tá bom demais.

0: 10h49.
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0: do Luiz Carlos Borges, meu irmão de arte. Pega essa tua gaita e bota uns floreios deste chamamé e canta um pouco, mas é pra já, né?
1: E do nosso jeito missioneiro, tchê.
2: É isso aí, chegando o bloco mais bagual do programa, chegando o bloco aí das músicas gauchescas. Um bloco recheado aí só de música gaudéria, pra matar a saudade do Rio Grande, tchê. Chegando aí, Doné Teixeira, cantando essa aí a música Fui no Rio Uruguai, né? Uma música animada, um passe agitado, bom pra dançar, olha só. Também Teixeirinha, cantando a música do Mipri. Tu sabe qual que é a música do Mipri? É aquela lá, me perguntaram se eu sou gaúcho. É isso aí. Wilson Paim também cantando a vida de solteiro. Délcio Tavares, Mate de Esperança, né? Pedido aí da Esther, parabenizando o nosso amigo Valdir Becker aí, né? Então desejando aí esses parabéns com a música do Mate de Esperança. E encerrando esse bloco com o Porca Véia cantando a música Gineteada. É, e também vai vir Gildo de Freitas, porque não podemos esquecer, né, o Gildo de Freitas, ainda mais que ontem foi o dia do trovador, né? E pra que não fazer memória ao maior trovador do Rio Grande, o maior repentista que o Rio Grande do Sul já teve, né? Com seus repentes, que improvisava as vozes e versos e fazia a gauchada toda feliz, né? Então, vamos fazer também essa singela homenagem a essa voz que já há 40 anos foi para a Querência Celeste, mas que com o seu tradicionalismo, os seus repentes, marcou e deixará para sempre marcada a história da música gauchesca, a música do Rio Grande. Então vamos lá, tchê! Vamos lá, um forte quebra-costela e a gauchada amiga sintonizada aí conosco na Rádio Liberdade, e vamos para esse nosso bloco mais bagual. O bloco das músicas gauchescas. Agora 10h56. Tá na liberdade, tá bom demais.

0: Voltamos já.
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4: 1114.
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7: É isso aí, Liberdade FM, tamo de volta agora 11:15. Vamos aí já fazer o nosso bloco aí das bandinhas, né? Lembrando aí do sorteio também, temos um negócio bom aí. Tamo aí com o nosso colega Celso Blame aqui na lida, né? Bom dia, Celso!
8: Bom dia a você, Christian Peters, bom dia Água Boa, coração do Brasil, bom dia a todos. Hoje é um domingão ensolarado, que dia maravilhoso, hein? Há uma semana atrás, Água Boa estava vivenciando a maior feira agroindustrial do Vale do Araguaia, a grandiosa Expo Vale. Acabou-se, Christian, e a vida voltou ao normal.
7: Acabou-se o que era doce, né?
8: Acabou-se o que era doce. O que você acha hoje da Copa do Mundo? Como é que vai ficar?
7: Pois é, o negócio aí tá bonito. Dá pra aqueles que falam, né, que dependendo do Brasil não torce nem pra um cachorro, né? Essa seleção aí que os gaúchos já tem uma certa rixa, né? Hoje vamos mostrar que todos os brasileiros se simpatizam com os gaúchos e vai dizer não à Argentina.
8: Ah, eu vou te falar uma coisa com sinceridade. Ontem eu torci bastante para a Inglaterra. Ontem eu me senti inglês, torci para a Inglaterra porque não era merecido a Argentina ganhar, porque o Mbappé é um cara que fala, ele é muito prepotente e ele já deixou claro várias vezes que eles são superiores, o futebol deles é superior ao do continente sul-americano, que é o nosso aqui, que eles são a última bolacha da prateleira, então ele se julga o melhor. E eu achei bom demais voltar para casa na quarta colocação. Ficou vergonhoso, ficou vergonhoso ontem a sacada que eles levaram da Inglaterra. E eu achei bom demais. E hoje eu sou espanhol, eu sou espanhol. Na semana passada eu vi a matéria, dentre várias entrevistas, os repórteres perguntando para os torcedores argentinos sobre o Brasil. Eles discriminam o Brasil na cara dura, cara, na cara dura. E deixaram claro que torce para o Uruguai, para qualquer outro time do continente, menos para o Brasil. A felicidade deles é ver a seleção brasileira perder. E se tiver que torcer para a seleção brasileira, eles preferem torcer para um cachorro. Agora, como que eu vou torcer para uma seleção dessa que discrimina o Brasil, discrimina os brasileiros, a nossa nação? Eu vou torcer para um povo desse? Eu tenho que ter vergonha.

0: Na cara, Christian.
1: Com certeza.
0: Eu tenho que ter vergonha, postura, bril na cara e não torcer pra Argentina. Hoje eu sou espanhol, torço para a Espanha fazer bonito e a crista da Argentina ser cortada, quebrada hoje, Christian.
1: Voltar com o rabinho entre as pernas.
0: Eu já passei aqui na Avenida Araguaia, tinha um cidadão num comércio ali, brasileiro, com a camisa da Argentina. Eu quase gritei, ô, cria vergonha na cara, rapaz, põe fogo nessa camisa. Eu não falei nada que eu não conhecia o cara, sabe? Se fosse algum amigo, eu ia gritar, ô, toma vergonha na cara, tira essa camisa, rapaz. Veste a do Tabajara Futebol Clube, menos a da Argentina, menos que da discrimina nós, eu vou torcer pra eles. Não tem jeito, Christian. Bom dia.
1: Bom dia. Valeu aí, Celso, tá aí na lida aqui, né? Dando uns reparos e junto com a gente aí também, aproveitando o nosso momento cultural, escutando a boa música, né? A música gauchesca, a música das bandinhas, música italiana e alemã. E já falando nessa rixa aí entre padres e argentinos, já tá aqui na ponta da agulha também a piada aí que nós já muitas vezes ouvimos, mas que não perde a graça, né? O padre e os argentinos, né? Aquela situação ali do padre e seus sermões em respeito aos argentinos, né? Daqui a pouco vamos rodar ela também, porque agora nós vamos tocar aí a banda Chopin, a Jetzt geht's los. É isso aí, só animação aqui na Liberdade, o bloco das bandinhas, né? Vamos lá, 11:19. Tá na Liberdade, tá bom demais.
2: 11:19.

tá isso onde Panda Chopin aí, música aí bonita esta, Jetzt geht's los, and sing the Röchchen auf der Heide, rosa aí de Bruno Nerra, tá sendo toite, cinco música, e só chama, alles Gute, alles toite, vamos lá, meine Liebe, meine Freude, and the Momento Cultural Programmia.

0: terceira dimensão vai ter arrastapé, mas que tal? Domingo é dia de alegria, né? Tem que ter arrastapé, né? Acompanhamos aí também Bruno Neha cantando aí em alemão, Ein Heuch am Heide, música bonita esta. Também escutamos o Jetzt geht's los, né? Essa aí, ó, bem animada também. Essa aí pra nós encerrar esse bloco aí, que nós temos que correr porque ainda temos o sorteio, né? Temos bastante participação, o povo tá ligando aí, tá mandando mensagem, né? Só alegria! Ah, vamos ver quem mais aí participando aí conosco, nosso amigo aí Luiz, ali da Brasfrio, né? Bom dia, Luiz, tá aí sintonizado conosco.
1: E aí, Cris, tá bom? Manda uma pra nós, a música, quer participar do sorteio também.
0: Então, opa, beleza, já manda essa aí do Terceira Dimensão, que é boa, bem animada, viu? Obrigado aí pela participação. Um alô aí também pro nosso amigo Juliano Palmeira aí, ó, pediu aí, bom dia, manda aí pra nós a Bela Polenta. Vamos ver se dá tempo ainda de tocar ela, viu? Ali a família Palmeira, na Água Boa 3, abraço aí, Água Boa 3 também sintonizado conosco, a família Palmeira, nosso amigo Juliano, já vai um alô aí pra família toda, um abraço especial, sintonizado aí conosco. Alô também nosso amigo Rubi Silveira, bom dia seu Rubi, bom dia dona Hilda, sintonizado com a gente, né? Lá em Rondônia, opa, coisa boa, estamos na escuta do seu programa e manda uma bem boa pra nós. Vamos mandar essa aí de bandinha aí também, Terceira Dimensão, né? Vai ter arrastapé. Alô também nosso amigo Osmar Kintzel, sintonizado aí conosco, alô família Kintzel na sintonia. Nosso amigo Cleito Mar também, né? Bom dia, seu Cleito. Já chegou da missa, né? Já tá na escuta. E, então, um abraço especial aí a toda a família. Cleito, dona Neuza também. Família 11, família Kintzel, sintonizada aí conosco. Ah, quem mais aí participando? Nossa amiga Bianca, né? Bom dia, Bianca. Tudo certo? Pediu aí pra tocar aí a música aí do Fundo da Grota. Nós já toquemos ela, né? Mas vamos rodar uma outra aqui, tá bom? Obrigado aí pela participação, Bianca. Abraço aí, né? Família Ruf, família...

Família Rebelato, né? A família aí do marido também, né? Família Câncer. É isso aí, alô especial aí, pessoal, sintonizado aí conosco, né? Então já vamos rodar essa próxima aí, né? Criada em Galpão, vou mandar aí pra vocês que ela é bonita também, viu? Valeu aí pela participação. Ah, quem mais? A Rosali, sintonizada aí conosco. Bom dia, Rosali. Ela pediu aqui, ó, manda um abraço a todos os produtores rurais envolvidos em plena colheita da safrinha no interior do município e região. Também aos carreteiros que transportam os grãos que serão nosso sagrado alimento no amanhã na mesa de cada um. Olha só que mensagem bonita. Que seja assim mesmo, né? Que Deus abençoe e proteja, né? Os agricultores também, os caminhoneiros. Abençoe nós e aqueles que trabalham para produzir nossos alimentos também. E ela deseja aí a todos um ótimo domingo, né? Obrigado aí pela participação, Rosali, abraço aí também Diácono Beno, alô pessoal aí da Gleba Martins na sintonia aí conosco, né? Sempre ligadinhos aí, né? Um abraço especial. Vamos ver quem mais, nosso amigo Valdir Petri também tá participando aí conosco, né? Eu não sei se eu vou conseguir rodar essa música hoje, viu, Valdir? Mas agradeço aí a tua participação aí. Alô também nosso amigo Eldor Jaskowski, quem mais aí? A Gisele, o Luciano também, um bom dia. Ah, o Paulinho do Buda ali, né? O Paulinho Stroia, bom dia, Paulinho. Valeu aí pela sintonia também. Alô aí, família, vamos ver quem mais aqui. Família Marquioreto, família Bote aí também. Dona Elga aí na sintonia aí conosco na Rádio Liberdade, né? Alô, família Rebelato aí também, sintonizados. Mandar alô aí, família Guever na sintonia, né? Seu Enio, dona Hérida também sintonizada aí conosco, um bom dia. Um alô ali, quem mais? A Marisa e o Diácono Guilherme também na sintonia. Família Sait, ligadinho, né? Ela mandou aí parabéns aí pela programação e também pelos brindes do sorteio, né? Falando em sorteio, né? Não esqueçamos aí que daqui a pouquinho vamos fazer esse sorteio aí. Uma ficha de churrasco aí do especial do Dia dos Pais, promovidos pelo Rotary Club, que será no dia 9 de agosto, né? Lá no CTG Coração Gaúcho. Lembrando aí, divulgando esse evento, né? Que a partir das 11 horas do dia 9 de agosto, né? Que é o Dia dos Pais, vai estar sendo aí realizado, então, esse almoço aí, o churrasco, né? No valor de 60 pila o ingresso, né? Então, não tá caro. E você ajuda ali também o Rotary, né? Nos seus projetos e campanhas, né? De atendimento aí à cidade Coração do Brasil. 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E também o Rodrigo, né? 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Ali no posto Vale da Serra, né? O antigo Alvorada, né? Um lugar conhecido aí da população de Água Boa, né? É isso aí, tá sorteando aí uma lavagem, né? Pro seu auto, né? Carro, veículo pequeno, né? Carro, moto, caminhão, não. Porque tá tendo o patrocinador ali, né? Que é a Metalúrgica Araguaia, tá patrocinando aí essa lavagem, né? Do caminhão ficaria meio pesado, né? Mas aí tá fazendo essa ajuda aí junto ao Box 66, né? O novo Lava Jato aí da cidade. Então é isso aí, dois prêmios aí, você que tá precisando levar teu carro, tua moto aí, ó, corre que ainda dá tempo, viu? Corre que ainda dá tempo. E também você que tá pensando já garantir o almoço, né? Também dois prêmios aí para ser sorteados hoje, né? Já temos aí nossa amiga Marli que tá participando, quem mais aqui? A nossa amiga Jacinta, o Silvestre, vamos ver quem mais aí, a Marina, o Eldor, também quem mais aqui tem? Oxe, um eito de gente aqui, nossa amiga Bianca aqui também, o Juliano, o Mauri, não, bom dia Mauri! Tá aí sintonizado conosco o nosso amigo Mauri Fetter. E ele pediu, manda uma música pra minha família e também quero participar do sorteio.
Beleza, já tá.

Anotado aqui, obrigado aí pela participação. Quem mais? Vamos ver se tem aqui mais no WhatsApp da rádio aqui, né? Participação aí, então. Um alô especial ali também à nossa amiga Raimunda Teobaldi, né? Raimundo Lotário aí na sintonia. Família Petri, nosso amigo Beno aqui na Guabô, Valdir acompanhando a gente lá no Mato Grosso do Sul também. Coisa boa! Abraço aí pra nossa amiga Sirlene no rodoviário, a Eliane Almeida lá no Tropical, também a Roseli, o Leônidas, alô família Zimmerman também. Quem mais? Ali a Neuza e o Barrichello acompanhando a programação. O Eliseu Lindemaia, também o nosso amigo Jorge Ferretti ali no rodoviário. Família Riboli, nossa amiga Dorli e o João também na sintonia. Nosso amigo Bibelô, o Brizola do Ferro Velho aí acompanhando a programação também. Quem mais ali? Família Fauro, né? O Albino e o Ilino. Um abraço especial a toda a família. Também o Aldo e a Maria Bissolotti aí na sintonia, abraço especial. A Inês e o Luiz ali, né, da família Zandoná, ligadinho conosco aí, né, nesse nosso momento cultural, né, Zandoná Contabilidade, também a família Nindemaia, a família Moser sintonizada aí conosco, um abraço especial. Também pessoal ali da APIAB, né? Associação dos Aposentados, Pensionistas e Idosos, que convida toda a população, olha, população para o sábado, dia 1º de agosto, né? Sábado 1º de agosto, o bailão lá nas dependências do salão aí da APIAB, ali do lado da SPM, né? O bailão ali, tendo a animação do Rose Rafael e também do Luiz Bressan, que vai estar animando ali o bailão, né, a partir das 22 horas. Sábado à noite, no domingo dá pra dormir até mais tarde, dá pra dançar bastante. O bailão aí, né, animado aí por Rose Rafael e Luiz Bressan, na associação ali dos aposentados, pensionistas e idosos de Água Boa. Lembrando que nesse dia não precisa ser associado, né? Como se diz ali, administrada ali as mesas e as cadeiras, com ingressos avulso também, então dá para você participar, não precisa ser sócio, né? E pode ser de todas as idades também, né? Indo bem vestido, a turma lá, uma turma de respeito e tudo gente boa, né? Então um abraço aí a pessoa aí do Silvestre, né? Que tá aí acompanhando a nossa programação, presidente ali, Silvestre, Justina, cumprimentar também a dona Lore, quem mais ali, pessoal aí que faz parte ali da associação também, né? Dona Lorena, enfim, vai um abraço especial ali também a Maria Becker, enfim, a todo o pessoal ali, né? Sintonizado aí conosco, faz parte aí da associação aí dos aposentados, pensionistas e idosos, a gente representados nesse, manda um alô a toda a turma. Vamos lá então, terceira dimensão vai ter arrastapé, senão não vai dar tempo aqui, vamos lá.

0: Na cidadezinha, bem na divisa Brasil e Argentina, a igreja enche para a missa das 10 da manhã. Então lá tinha argentino, brasileiro, prefeito, tudo quanto era gente. Aí o padre começa o sermão.
1: Irmãos, estamos aqui hoje reunidos para falar dos fariseus. Aquele povo desgraçado, como estes argentinos que aqui está.
0: Aí a igreja, e logo depois o tumulto. Os argentinos saíram xingando o padre. Briga na porta da igreja, o prefeito levou a mão na cabeça indignado, aí acabou a confusão, o prefeito foi falar com o padre lá na sacristia. Pá, pega leve aí, padre, os argentinos vêm pra cá, gastam nas lojas, nos restaurantes, trazem divisas pra cidade. Por favor, meu bom padre, não faça mais isso. Durante toda a semana, a cidade não falou de outra coisa a não ser do padre e o sermão de domingo. Aquele zum zum zum todo foi deixando as pessoas curiosas para saber como seria no domingo seguinte a missa.
2: Fábio, tá lotado.
0: É bem verdade que até uma parte estava meio satisfeita, né? Mas a outra não, né, cara? Aí finalmente chega o domingo, o prefeito vai à sacristia e recomenda: padre, por favor, padre, lembra da nossa conversa. Não me arruma encrenca hoje com os irmãos. Cara, a igreja parecia final de Copa do Mundo, cara. Não tinha lugar para as pessoas. Brasil e Argentina, Copa do Mundo. Final. Começa a missa e o padre chega então ao sermão.
1: Irmãos, estamos aqui reunidos hoje para falar de uma pessoa da Bíblia. Maria Madalena, aquela mulher, a prostituta que tentou Jesus, bem como estas argentinas. E aqui estão.
0: Cara, mal o padre acabou de falar e não deu outra. Pancadaria na igreja. Várias internações no pronto-socorro local e o prefeito novamente foi lá no padre. Pá, padre, pelo amor de Deus, padre, tu não me disse que ia pegar leve, tchê. Cara, se tu não parar com isso, eu vou ter que pedir sua retirada imediata da paróquia. Aquela semana o zum zum zum foi ainda maior, imagina a muvuca, cara. O papo era só o sermão e ninguém perderia a missa do próximo domingo nem por decreto. Na manhã do domingo a igreja aparecia aí sim. Imagina, cara, o que era a igreja no outro domingo, onde tinha cambista vendendo espaço na igreja. Aí lá vai o prefeito na sacristia, escoltado pela polícia, e adverte ao padre: padre, pega leve, senão eu te boto na cadeia. Igreja abarrotada, quase não se conseguia respirar de tanta gente, aquele calor, neguinho que há anos não pisava na igreja, não sabia nem se benzer. Parecia que eram mais devotos católicos ali, só na observação. Quando o padre aparece, tensão generalizada, buchichos, até que ele começa o sermão.
1: Irmãos, estamos aqui reunidos hoje para falar do momento mais importante da vida de Cristo, a Santa Ceia.
0: Aí o prefeito respira aliviado.
1: Jesus, naquele momento, disse aos apóstolos: essa noite, um de vocês me trairá. E então João pergunta: mestre, sou eu? E Jesus responde: não, João, não será você. E então Pedro pergunta: mestre, serei eu? E Cristo responde: não, Pedro, não será você. E então Judas pergunta: acaso serei eu?
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4: 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Na sequência, folclore italiano e América. nosso bloco das canções italianas tá corrido porque a participação hoje tá bastante, né? Mas coisa boa, programa bem participativo, bastante gente sintonizada e participando, e a gente ainda dá um jeito de tocar as músicas aí no meio, né? Vamos lá, 11:48, né? Tá na liberdade, tá bom demais.

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4: Na Liberdade.
5: 11:56.
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6: Bom dia!
7: Meio-dia.

banda Danúbio Azul cantando Vem Dançar Comigo, e a do Chiru do Mato Grosso, Xote dos Caminhoneiros, pra nós fazer o nosso sorteio aqui. É, e aqui ainda temos mais pedido aqui, o Valdir, infelizmente hoje eu não vou conseguir tocar tua música. Ah, quem mais aqui que pediu aqui, eu não vou, Mauri também, enfim, vai ficar devendo essas músicas aí, porque tiver mais pedido que tempo hoje pra rodar, viu? Mas agradeço aí a participação de cada um de vocês.

chegou a hora do sorteio. É, quem participou, participou. Quem não participou, não participa mais. Só no próximo domingo agora. Vamos ver aí quem que vai ser sortudo, sortudos ou sortudas, né? Que vai ganhar aí, ó, o ficha aí do churrasco, o Rotary, que vai ser no dia 9. E também aí a lavagem do alto, né? Aí da Lava Jato ali, box 66, né? Vamos lá! Vamos ver quem que vai ser o sortudo aqui, vamos mexer os papéis. Opa, uma ajuda aqui, isto, obrigado. Vamos ver quem que vai ser, vamos pegar o papelzinho aqui. Primeiro churrasco aí, vamos.

olha só, foi uma ganhadora, é? Foi a Bianca Ruff. Olha só, parabéns, Bianca. Obrigado aí pela participação. E ganhou aí a ficha do churrasco, né? Coisa boa. Agora mais um prêmio. Cruza os dedos aí, você que participou. Vai que você vai ser o sortudo ou a sortuda aí de ganhar a lavada aí do alto, né? Olha só, foi um ganhador e muito tempo não ganhava mais aqui, ó. Foi nosso amigo Chiru do Mato Grosso. Mas que tal? agora o palhozinho vermelho, né? Vai ficar limpo, Chiru. Mas que barbaridade. Parabéns também. Agradecendo aí a todos que participaram aí desse sorteio. Deixaram nossa manhã de domingo aí mais especial, mais alegre, né? Agradecendo aí você que acompanha a gente na cidade, no interior aí, no sítio, chácaras, fazendas, assentamentos também, nos municípios vizinhos, através da internet onde chega a nossa frequência. Agradecer aí pela sintonia e a preferência de estar ligadinho conosco aqui na pioneira da cidade, né? A Rádio Comunitária Liberdade FM 104,9.

isso aí, né? Dando continuidade aí ao mês de julho, mês movimentado aí na cidade de Água Boa, né? Comemoração aí do aniversário da cidade Coração do Brasil, aos 51 anos que foi no dia 9 de julho, né? Final de semana passado tivemos aí grande movimentação na cidade com a Expo Vale também, vemos a movimentação, a equipe organizadora que não mediu esforços aí para realizar uma bonita festa, né? Também a presença e participação de pessoas aí dos municípios vizinhos, parentes aí dos residentes de Água Boa que vieram aí aproveitar esse momento de festa, rever rostos, rever gente, né? E como se fala, né? Quem bebe dessa água sempre volta, né? A cidade de Água Boa acolhe a todos, porque aqui é o coração do Brasil. É só alegria, né? Bom demais! Vamos dando aí sequência aí, né? Já tá na hora de ir embora, já estouramos o nosso horário, né? Mas a gente faz esses encerramentos aí porque hoje foi bem corrido, graças a Deus, fico feliz aí com a participação de vocês. Hoje não deu tempo, acho que nem mandar alô pra muita gente aí, peço desculpa os ouvintes aí que sempre estão ligadinho conosco e não deu tempo de falar todo mundo. E se eu começar a falar agora, nós vai até mais uma hora ainda de programação, né? Então, peço desculpas, mas sintam-se abraçados aí por nós aqui da Rádio Liberdade, em especial aqui do Momento Cultural e do seu radialista aí, o Christian, que nas manhãs de domingo tá junto com você, trazendo alegria, animação, né? E aproveitando aí, falando da Copa, né? Vamos aí, nossa antiga rivalidade com os hermanos, né? Torcer aí pra ver se a Espanha dá um chapéu na Argentina, né? Porque zombam demais dos brasileiros, então a gente trata com respeito, mas a gente vê quebrar a cara também, dá assim um leve sentimento aí de assim, que a gente sabe, né? Aquela alegriazinha ali contida, né? De ver os hermanos ali se estribuchar, né? Que nem diz o outro, mas enfim, vamos ver o que nos promete essa Copa aí. Alguns já preveem aí que o negócio tá já realizado, já tem o ganhador, né? Vamos ver se realmente é isso, né? Vamos ver como é que dá a sequência, né? As andação aí do povo. E aproveitando, né? Como eu já tinha prometido antes, não deu tempo, né? De nós falarmos aí do Teixeirinha, do Gildo de Freitas, né? Grandes cantores e repentistas da música tradicionalista gaúcha, aqui no encerramento deixar aí o Gildo de Freitas, né? Com dos seus desafios, né? O Trovador, né? Ontem foi o dia do Trovador, então, uma homenagem, né, na voz do Gildo de Freitas a todos os cantores gaúchos, cantoras gaúchas também, que várias vezes animaram e encantaram bailes, festas, né? Com as trovas, né? Deixar aí no encerramento

o Gildo de Freitas aí com a trova da Formiguinha, né? Ah, entre um gaúcho e um paulista ali com uma trova macanuda, mas que barbaridade! É isso aí! Então, aí já nos encerramentos do programa, né? Já sorteio feito, né? Agradecendo aí a todos os ouvintes aí que tiveram ligadinhos conosco nesta manhã especial.

É isso aí, mandar os votos de parabéns aí o pessoal que acompanha a nossa programação, em especial nosso amigo Valdir Becker, né, que está de aniversário hoje. Parabéns, Valdir, felicidades. Quem mais? Meu cunhado teve de aniversário, né, o meu cunhado Genuar, no dia 14, né? Parabéns, Genuar. Também a dona Auristina completando 83 anos e a Giovana também, que está de aniversário, acho que essa amanhã, né? A Maria José mandou aí para nós. Então, a dona Auristina e a Giovana, a Bisa, né? Aí completando aí mais um ano de vida. Parabéns para vocês também. Quem mais teve de aniversário? Nosso amigo Valcir Wagner, né? Teve de aniversário ontem, né? Parabéns, Valcir, felicidades. Nosso amigo Valdomiro Padilha também, que esteve de aniversário aí no dia 16. Então aí aos aniversariantes e ouvintes aí da nossa programação. E você que também tá de aniversário aí, ou teve de aniversário essa semana e eu não fiquei sabendo, receba aí os nossos parabéns. E com essa música, desejar aí felicidades a todos, bênção, saúde, paz e muitas coisas boas. E claro, né, muitos anos de vida. Aqui em nome da Rádio Liberdade, meu apresentador desse programa, Christian Peters, aqui do Momento Cultural, desejamos com essa música felicidades!

correção de datas. É, correçãozinha rápida aqui. A dona Auristina, que vai estar de aniversário amanhã. E a netinha Giovana, que fez aniversário ontem. Agora sim, corrigido e parabéns.

É isso aí, chegamos ao final de mais um Momento Cultural. Quero agradecer a você, amigo ouvinte, pela audiência, pela paciência, pelas participações e, claro, pela preferência de estar ligadinho aqui na pioneira da cidade, na Rádio Liberdade FM, né? A rádio do coração do Brasil. É isso aí, meus sentimentos de gratidão, agradecendo a Deus por mais este dia, por mais uma semana que se passou. E pedindo aí que essa semana que se inicia, né, venha com muitas coisas boas pra todos nós. E se assim o patrão vai permitir, vamos estar aqui de novo no próximo domingo, das 9 ao meio-dia, com o nosso Momento Cultural. Trazendo, né, aquela música boa, a melhor da gauchesca, das bandinhas, das canções italianas e alemã. Recordando as tradições, recordando aí um pouco dos pagos deixados pra trás, né, e lembrando aí da querência que ficou na imaginação, aquela saudade do Rio Grande, que veio junto trazendo pro Mato Grosso de mala e cuia a tradição da música, da história, da culinária

do linguajar e dos costumes, né? E deixa, né, a nossa cidade aí tão bonita, juntando com os mais diferentes regionalismos aí do nosso Brasil, traz aí uma cidade, né, com essa mescla de culturas de todos os cantos, que deixa essa cidade mais bela, mais bonita. Então, aos aguaboenses, aquele abraço especial, né? Tô indo embora, tá na hora de matar o que nos mata, né? Hora de ir pra casa, encher a pança, aí, seguindo aí o baile, que nem diz o outro, né? Lembrando aí, né, que no dia 1º de agosto aí vai ter o animado bailão ali do pessoal ali da APIAB, né? Associação dos Aposentados, Pensionistas e Idosos, né? Então, você que quer participar, né? Já garantir sua mesa, né? Entre em contato aí para nós passar o telefone aí, né? De contato, justamente aí para você já se precaver, né? Já se adiantar ali para poder participar. Tendo a animação aí da Rose Rafael e o Luiz Bressan, lá de Primavera, né? No dia 1º de agosto, sábado, a partir das 22 horas. Aquele bailão animado, né? Não é só para os sócios, é para aberta comunidade geral, né? Então, você pode participar e ir lá se divertir, dançar. Lembrando aí também do churrasco aí do Dia dos Pais, né? Promovido aí pelo Rotary Club, que vai acontecer no dia 9 de agosto de 2026, né? É no mês que vem, mas já estamos aí antecipando a divulgação. Será no domingo, 9 de agosto, a partir das 11 horas, lá no CTG Coração Gaúcho, né? Ingressos aí a partir de 60 pila, né? Lembrando aí de levar pratos e talheres. E sua participação faz a diferença, né? Porque apoia os projetos sociais que o Rotary promove aí na cidade de Água Boa, né? Essa entidade aí que trabalha aí ajudando as pessoas que mais necessitam, né? De auxílio, né? Então, esse evento especial. E um alô especial aí também, né? Ao pessoal aí do Lava Jato que abriu aí, né? Do Lava Jato aí, o Rota 66, né? Coisa boa. O pessoal aí, conhecidos nossos, do família Giacomoli, família Canse também, né? Que são famílias conhecidas aí na cidade de Água Boa. Então, você aí que quer um lugar, né, para fazer o serviço no seu alto, né? 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Então, abraço especial aí e boa sorte aí, né? O pessoal aí que está com esse novo serviço aí para a comunidade. É isso aí, né? Hora de ir embora. Então, vou me despedindo. Se o patrão vai permitir, vamos estar aqui de novo no próximo domingo, das 9 ao meio-dia, com o nosso Momento Cultural. Aqui fica um abraço do Christian e tchau, tchau! Deixando na sequência aí, Gildo de Freitas, com o Desafio da Formiguinha. Abraço!

B. Freitas, sem favor, é uma glória da trova do Rio Grande do Sul. Formiguinha é outro palanque da trova do Rio Grande. Aqui está o grande Formiguinha desafiando o seu ídolo Gildo de Freitas nesta trova, Macaco.

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1: Meio-dia e 28 minutos.
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4: Meio-dia e 36 minutos.
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4: Meio-dia e 38 minutos.

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3: Meio-dia e 41 minutos.
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3: Meio-dia e 42 minutos.
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0: Voltamos já.
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8: Bom final de semana pra você, bom final de semana pra você. Estamos chegando com mais uma edição do Hits Mais.
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8: Prazer, aqui é o Fernando Leme, rouco, voz rouca, mas tudo bem, sem problemas. Vamos seguindo o nosso programa por aqui, mesmo que rouco, ainda mais tendo que aguentar esse ar condicionado aqui do estúdio. Não é brincadeira, não. Vamos lá, hoje, nesse final de semana, nós estamos comemorando o aniversário da Baby do Brasil, cantora, também Leila Assunção, dramaturga. Hoje nós estamos comemorando aqui também o aniversário do lutador de MMA, John Jones, da modelo Ellen Rocha, aliás, Ellen Roche, né, que fala, né? E Brian May, guitarrista. Final de semana nós estamos comemorando aqui, deixa eu ver, o dia dos veteranos de guerra, o dia nacional do trovador, o dia do caviar, o dia das frutas tropicais também. Estamos comemorando o dia do futebol brasileiro, dos povos oprimidos, da junta comercial e também da caridade. Vamos lá, o

história de uma mãe que produz e vende donuts nas ruas de Maceió, na Alagoas, com um bebê no colo para sustentar a família, virou, depois de um influenciador resolver comprar todos os doces dela. O curioso é que naquele dia a Josilene quase não foi trabalhar, hein? O criador de conteúdo Renato Júnior Latte, ele comprou todos os donuts que restavam por R$330. E antes de ir embora, ele olhou para Josilene e disse: hoje é o seu dia de folga, vá para casa e descanse. O que ela ainda não sabia era que aquele vídeo que o Renato estava gravando ultrapassaria 11 milhões de visualizações e em apenas 24 horas renderia mais de 300 mil. Nossa, 300 mil reais em doações, olha, cara. Ela é moradora de uma casa simples no Vale do Reginaldo. A Josilene não estava conseguindo vender nada naquele dia. Em vários momentos do vídeo, é possível ver pessoas passando por ela e passando direto, inclusive. E ao compartilhar o vídeo nas redes sociais, o Renato escreveu: ela quase desistiu de sair de casa, mas ela decidiu dar mais um passo de fé. Às vezes o milagre de Deus está do outro lado da nossa coragem. Olha aí, cara. E aí, depois de comprar todos os donuts, o influenciador procurou o vídeo e divulgou a chave Pix da Josilene para quem pudesse ajudá-la. E ela conseguiu arrecadar pouco mais de 300 mil reais.

0: que você está aí acompanhando o nosso programa. A gente fica muito agradecido pela sua audiência. Vai pedindo o seu som, mandando seu alô. Agora é hora de mandar beijinhos e beijinhos e beijinhos para minha amiga Luluzinha Pires. A Michirlânia também está na sintonia. Obrigado pelo carinho. O Zé Bernardo também está acompanhando a gente aí. Valeu. A Marinalva Santos, o Silvio e a Gerriane também está acompanhando o nosso programa. Um grande abraço.
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5: 1:20.
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0: Já estamos de volta.
3: E a gente segue por aqui com muita música boa.
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3: Essa é a trilha sonora da sua programação. Vamos lá, continua.

Mas é o carinho de um paciente idoso que deu pra fisioterapeuta um presente que ela tanto queria, tá fazendo muita gente chorar de alegria nas redes sociais. Seu João da Cruz Pimenta, que tem 93 anos, fez uma surpresa e deu simplesmente uma bicicleta ergométrica novinha pra Laís Meire, de 29 anos. Eles são de Brasília e quando o fisioterapeuta chegou para mais um dia de aula, viu uma caixa fechada e não segurou a emoção. O vídeo, ele passou de 279 mil visualizações nas redes sociais. A atleta de fisiculturismo, a Laís, havia comentado durante uma conversa despretensiosa que ela gostaria de ter uma bicicleta em casa para poder facilitar os treinos de cardio. Sem que ela soubesse, o seu João guardou aquele comentário com carinho e decidiu retribuir todo o cuidado que recebe desde o início do tratamento. Que legal, né, cara? Muito legal.

0: aqui, a nossa programação não pode parar. Você tá curtindo aí a melhor programação musical do seu rádio. É hora de mandar alô. Deixa eu ver quem tá mandando WhatsApp. O WhatsApp bombando como sempre. Meu amigo Emerson tá na sintonia. A minha amiga Felicidade também tá junto com a gente. A Francisca Maria, obrigado pelo carinho. O Kaique, a Camille Alves. E o Diego também tá acompanhando o nosso programa aí, tá pedindo um modão aqui. Vamos colocar na programação pra você, Diego. Aquele abraço.
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0: Pessoal, aguenta as pontas aí que eu volto já trazendo o melhor da música pra você.
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2: Apoio Cultural. 1:40.
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10: E aí, galera, sintoniza que a Andressa Pires chegou pra agitar essa sua sintonia. Boas-vindas ao Drops News, seu programa que te deixa por dentro de tudo que rola no universo da música. As novidades mais quentes e os bafos que a gente ama comentar. Pra começar essa primeira parte com o pé direito, já chego com uma notícia que fez a web pirar. Segura essa. Beyoncé, Rihanna, Usher e muitos outros nomes gigantes participaram do show final do Jay-Z lá em Nova York. É isso mesmo. Na última noite de uma trilogia histórica de shows, o rapper reuniu um elenco estelar no Bronx para uma celebração daquelas, comemorando os aniversários do álbum Reasonable Doubt. Imagina a energia desse palco com essa galera toda junto. Foi um verdadeiro espetáculo. Com certeza, um momento épico pro cenário musical. Que time, hein? E a gente fica por aqui. Mas é rapidinho. Já já eu volto com mais no Drops News. Não sai daí.
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11: 1:43.
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13: E vamos lá, fique ligado, viu? Porque tem muito sucesso pra você por aqui.
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13: Música boa pra você é aqui na nossa programação.

0: bom que você está acompanhando o nosso programa com muita música boa, muitas informações também, né? Do Brasil e do mundo. E as suas participações através do WhatsApp, vai mandando aí, porque daqui a pouquinho rola aquele salve, daqui a pouquinho vai rolar aquele super alô.
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0: Muito bom saber que você está acompanhando o nosso programa, coisa boa. Hora de mandar alô, meu amigo Antônio está na sintonia. Aline Alves também está acompanhando a gente. A Silvia também, o José Santos, o Padua também está acompanhando a gente. O Laércio, a Leda Maria, Emília Santiago, Raimundo e a Juliana Oliveira. Muito obrigado, viu, pelo carinho e pela audiência de vocês. Daqui a pouquinho a gente manda mais alô.
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7: 12:07.
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9: Vamos lá, sequência de músicas por aqui. Não.

mais gostosa no seu rádio. Obrigado pela audiência. Continue participando aí através do WhatsApp, porque daqui a pouquinho vai rolar aquele salve. Daqui a pouquinho vai rolar aquele alô pra quem tá acompanhando a nossa programação. Obrigado aí pela audiência. Vamos lá, a música continua.

0: Meus alunos não param. Que bom que você tá junto com a gente, mandando alôzinhos e também aquele alô, aquele beijão para todos vocês aí na sintonia da nossa programação. Deixa eu mandar aqui um alô pro meu amigo Ítalo Rocha, também o Fernando Ribeiro tá na sintonia, mandando WhatsApp, a Jamile, a Neuza Silva, Zé Santos também tá por aí, a Neuci Aguiar e o Marcelinho também tá acompanhando a gente aí. Valeu, Marcelinho, valeu. Pessoal, nosso programa dá um tempinho, mas é coisa rápida. Depois do intervalo eu trago muito mais música pra você.
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2: 11:20.
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12: Fala, galera ligada no Drops News. Aqui é a Andressa Pires chegando com toda a energia para deixar você por dentro do que bomba no universo pop e musical. E já vamos direto para uma notícia que tá fazendo todo mundo vibrar. Ela, a rainha do pop, simplesmente Madonna, acabou de alcançar um marco incrível. Seu álbum mais recente, o tão aguardado Confessions 2, estreou no topo da Billboard 200. É um feito e tanto, viu? Pra você ter uma ideia, essa é a 10ª vez que a diva pop chega ao número 1 na Billboard 200. E o mais legal, é a primeira vez que a Madonna consegue essa façanha na década de 2020, mostrando que ela continua mais relevante e poderosa do que nunca. A gente adora ver a rainha quebrando recordes e dominando as paradas, né? Confessions 2 já é um sucesso estrondoso e a gente não podia deixar de trazer essa super novidade pra você que ama música boa. Fica ligado, porque o Drops News não para. Já já eu volto com mais no Drops News.
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2: 12:25.
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14: E um anônimo fez uma doação de $100 mil, mais de R$550 mil para poder ajudar idosos que passam fome e impedir o fim de um projeto que distribui alimentos e produtos básicos a pessoas da terceira idade em situação de vulnerabilidade. O dinheiro garantiu mais um ano de funcionamento da iniciativa e devolveu a experiência.

0: Crianças, centenas de pessoas. Tudo começou como quando uma das beneficiadas pelo programa descobriu que o projeto seria encerrado por falta de recursos federais e fez um apelo numa emissora de TV local. Eu não tenho ninguém, eu fiquei pensando, o que vai acontecer comigo agora? Onde é que eu vou conseguir comida? Como é que eu vou me alimentar? Disse Joana Halcombe. E acabou dando certo, né? A entrevista emocionou a comunidade e chegou a uma pessoa certa, o milionário anônimo, que colocou a mão no bolso para poder ajudar esses idosos, né? A notícia, obviamente, surpreendeu até os responsáveis pela instituição. Olha, cara, quem será que é esse cara?
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0: Vamos lá, conferindo aí a nossa programação. Segue!

aquela música maravilhosa que você gosta, rola aqui na nossa programação. Nosso muito obrigado pelo seu carinho, pela sua audiência. Continue pedindo a tua aí através do nosso WhatsApp. Daqui a pouquinho a gente vai mandar aquele alô pra galera toda que tá na sintonia aí. E claro, sua canção também rola aqui na nossa programação, né? Muito bom saber que você tá aí. Esteja você em casa, no seu trabalho, esteja você aí dando uma caroninha pra gente no teu carro, no teu caminhão. Nosso muitíssimo obrigado pela tua audiência. Vamos lá, a programação não

0: legal que você tá acompanhando o nosso programa aí, hein? Só música boa, né? Vamos mandar alôzinhos. É hora de mandar alô. Deixa eu abrir o WhatsApp aqui. Deixa eu ver quem tá comigo. Dilson. Um abraço também, o Adivaldo. Obrigado pelo carinho, a Andressa. O Arnaldo também tá acompanhando o nosso programa. A Giana Carneiro, obrigado pelo carinho. A Sol Costa também tá por aí, valeu. Que mais? E a Givaete Ferreira, obrigado pelo carinho de vocês aí.
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11: E aí, galera do Drops News, Andressa Pires de volta com aquela energia que você já conhece e, claro, com as notícias que estão bombando no universo pop. E a gente começa com a nossa diva, a maravilhosa Lineker, que ainda está digerindo o sucesso estrondoso de um dos seus shows. Ela mesma disse, a ficha tá caindo ainda, e não é pra menos, né? A Lineker levou uma multidão, nada mais, nada menos que 48 mil pessoas para o Nubank Park lá em São Paulo. É muita gente. O show Bye Bye Caju marcou o início da despedida de uma fase super exitosa da carreira dela e foi um verdadeiro espetáculo. Lotou o parque e fez a galera vibrar demais. Um momento inesquecível, com certeza. Mas ó, fica ligado porque o Drops News não para por aqui, tá? Já já eu volto com mais informações quentíssimas e as novidades que você precisa saber. Não sai daí, é rapidinho.
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2: 12:45.
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13: Programação sensacional pra você que tá curtindo aí a gente. Nosso muito obrigado pela sua audiência. Já participou do programa? Manda o WhatsApp aí pra rádio, fica à vontade. Daqui a pouquinho a gente vai mandar aquele super alô pra todo mundo aí na sintonia. Pede sua música, manda abraço, mostra que você tá na sintonia. Se você ainda não acessou as nossas páginas nas redes sociais, acesse e participe também.

0: Bem, dá um like lá pra gente, siga a gente nas nossas redes sociais. Vamos lá, a programação segue.
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0: E vamos lá, porque por aqui é só música boa.

aquela música que você gosta, na melhor programação do seu rádio. Você participa, você pede, a gente, né, vai anotando aqui os pedidos musicais, mandando para o programador e a qualquer momento rola na nossa programação. Vamos nessa, a música continua.

0: das coisas que eu mais gosto é mandar alô pra quem tá na sintonia da nossa programação. Vamos lá. O Wilmer tá acompanhando junto com a gente, o Clésio também, a Franciara, né? Deixa eu ver quem mais aqui. O Fabrício Souza, a Maria Neta. Obrigado pelo carinho, o Ellison, o Cristiano e o Christian também tá acompanhando a gente aí, valeu.
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0: E aí, tá curtindo o programa, hein? Que bom, programaço, né, pessoal? Então bora dar um girinho rapidinho aqui pro nosso intervalo e eu já volto com muito mais pra você.
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0: 3 e 4.
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6: E vamos lá, porque por aqui o ritmo não para, continua. E vamos lá, se prepara aí, porque tem muito mais sucesso chegando.

Sensacional, tá vendo aí, né? Só musicão pra quem tá acompanhando a nossa programação nesse dia maravilhoso. Continue participando da nossa programação, porque daqui a pouquinho eu vou mandar aquele alô sensacional pra você. Vamos lá, a música continua.

0: grande abraço, deixa eu ver, registrando as participações aqui, a Zenita na sintonia, Vera, o Alexander também tá junto com a gente aí, o Hélio, obrigado, Vinícius, o Augusto, alô Geraldo Souza, um abraço, e também o Ismael tá acompanhando o nosso programa aí, obrigado pelo carinho.
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3: 3:21.
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10: E aí, galera antenada? Andressa Pires de volta no Drops News, com o resumo que você precisa para ficar por dentro de tudo que rola no universo pop e musical. E olha só essa notícia que acaba de esquentar o mundo da música. A ex do Bad Bunny, a Carlys de la Cruz Hernandes, recebeu sinal verde para seguir com uma baita disputa judicial. É isso mesmo. Ela tá reivindicando o uso daquela tag super conhecida, Bad Bunny Baby, que aparece na música 2016, do álbum Um Verano Sem Ti. Parece que a história por trás desse hit tem um novo capítulo e a Carly está com tudo para levar essa briga adiante. Uma situação que promete dar o que falar e que pode impactar o cenário musical, né? A gente segue de olho em todos os detalhes desse caso. Mas ó, o Drops News não para por aqui. Já já eu volto com mais novidades quentinhas e tudo o que você precisa saber na próxima parte do programa. Fica ligado porque vem mais por aí, hein? Já já eu volto com mais no Drops News.
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4: 3:26.
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12: Bom, mesmo estando ao vivo, uma jornalista conseguiu confortar uma menina de 8 anos que perdeu a mãe há 2 meses e foi rezar por ela no dia

de Nossa Senhora do Carmo, a Santa Padroeira do Recife, lá no Pernambuco. A repórter Bianca Carvalho, da TV Globo Pernambuco, não sabia de nada. Ela fez uma pergunta comum para a pequena Antonella e se surpreendeu quando a menina respondeu que tinha perdido a mãe. Imagina o choque. Imediatamente a jornalista, ela passa a mão na cabeça da criança, diz o quanto ela é forte e que e dá o abraço que tanta gente queria dar naquela criança órfã. Também impressionou a lucidez da criança, de apenas 8 anos, que entende o que aconteceu, mas não consegue segurar a saudade da mamãe. E é de partir o coração, o momento em que a Antonella diz que pela primeira vez comemorou o aniversário sem a presença da mamãe. E ela conta que mesmo com o apoio da tia, que cuida dela, a saudade continua muito presente. Minha família me apoia, mas eu ainda sinto muita saudade da minha mãe, disse no vídeo. Durante a conversa ao vivo, Antonella revelou que hoje é cuidada pela sua tia, como eu disse aqui, né? Bom, outro momento forte foi quando Antonella afirmou que sabe que mesmo de longe, a mãe está ao lado dela o tempo todo. E por aí vai. Se você quiser ver o vídeo, né, que tá circulando aí nas redes sociais, procure que você vai achar. E eu com essa rouquidão na voz, oi, meu Deus do céu. 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Respira fundo aí, curte o que vem agora, porque é só música boa.

dia maravilhoso e que dia sensacional, porque você tá aí acompanhando a nossa programação. Nosso muito obrigado pela sua audiência. É muito bom saber que tem assim, ó, um monte de gente ouvindo a gente por toda a cidade. Obrigado pelo carinho, muito obrigado pela sua sintonia. Vamos nessa, a música não para.

0: pessoas não param. Vamos ver quem tá mandando WhatsApp pra nossa programação. A Silvana, o Geraldo. Obrigado pelo carinho, Juliana também, o Alexandre. Alô, Mauro Sérgio, aquele abraço. O Kaique também tá por aí na sintonia. Aquele alô. Gente, daqui a pouquinho você continua curtindo sucessos por aqui. Não sai daí não, que eu já volto.
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1: 104.
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3: 3:45.
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6: E aí, galera? Andressa Pires de volta com o Drops News, trazendo as novidades que você ama do universo da música. E olha que notícia boa para quem curte um som de qualidade e letras que tocam a alma. O cantor e compositor pernambucano Matheus de Bezerra está dando o que falar com seu mais novo trabalho. Ele acaba de lançar o disco A Palavra, seu terceiro álbum de estúdio, e está mostrando que a delicadeza pode ser a maior força de um artista. Matheus de Bezerra apostou em arranjos super sofisticados e letras pra lá de profundas, criando uma sonoridade que promete conquistar ainda mais fãs. É aquele tipo de som pra ouvir e sentir, sabe? Uma verdadeira viagem musical que explora a profundidade e a beleza em cada nota e cada verso. A Palavra já está disponível e é um prato cheio pra quem busca originalidade e emoção na música brasileira. E essa foi só uma parte do nosso Drops News. Tem muito mais vindo por aí, então segura a ansiedade. Já já eu volto com a última parte do Drops News pra gente continuar por dentro de tudo.
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7: 3h49.
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9: Olá, bom final de semana pra você. Bom final de semana pra você. Bom, honestidade sempre será uma boa notícia, né? Donos de um trailer devolveram um Pix de R$2.000 que um cliente mandou por engano para poder pagar um café de apenas R$2. A atitude do casal viralizou nas redes sociais e recebeu elogios de milhares de pessoas. O caso aconteceu no trailer de lanches administrado pelo Ricardo, conhecido como Ricardo Combista, e pela sua esposa Mariana Arnesino. Lá na estrada, bem-vindo de Novaes, na Praça da Conlurbe, que fala lá no Recreio dos Bandeirantes, na Zona Oeste do Rio de Janeiro. Ao conferir a conta, eles perceberam o valor alto e não pensaram duas vezes. Rapidamente, o Ricardo e a Mariana localizaram o cliente, confirmaram o engano e devolveram todo o dinheiro. O momento foi gravado e compartilhado nas redes sociais.
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9: Vamos lá, porque por aqui é só música boa.

Mais da outra, menos intervalos, mais música boa, muita informação do Brasil e do mundo, muitos alôs também. Vai mandando seu WhatsApp aí pra gente. Aqui você fica muito bem informado e ouvindo a melhor programação musical. E a música não para. Vamos lá.

0: mandar aquele alô bacana pra quem tá na sintonia da programação, minha amiga Silvia, Denis, a Rafaela também tá junto com a gente, obrigado pelo carinho, alô Leandro, o Edgar, o Marcos, alô Sueli, daqui a pouquinho a gente manda mais alô.
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0: Quatro e três.
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3: 4 e 7.
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5: Coisa boa, coisa maravilhosa. Já estamos de volta. Prazer, eu sou Fernando Leme. Desejo só melhor pra você. Tá na hora.
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5: Hoje é fim de semana, é mais do que uma pausa no calendário, viu, pessoal? É aquela oportunidade pra você poder respirar fundo, dar uma paradinha, desacelerar um pouco, desacelerar a mente, tentar dar uma lembrada que a vida não pode ser feita apenas depressa, né? A vida não pode ser apenas cobranças, preocupações. Durante a semana, muita gente corre pra resolver problemas, cumprir horários, atender as expectativas dos outros, mas chega uma hora que o coração também precisa de descanso, né? Aproveite esses dias para poder valorizar as coisas simples, uma conversa tranquila, um café sem pressa, um almoço em família, uma caminhada, uma música que traz boas lembranças ou até alguns minutos em silêncio. Nem todo momento precisa ser produtivo, viu? Às vezes descansar também é uma forma de seguir em frente. Então, não carregue pro fim de semana tudo aquilo que deu errado nos últimos dias. O que passou, ele pode servir de aprendizado, mas você não precisa ocupar todos os espaços da sua mente. Você tem que se permitir recomeçar, reorganizar os pensamentos e também renovar as forças. Porque a vida, ela fica mais leve quando a gente entende que não precisa resolver tudo de uma vez. Faça o que tiver ao teu alcance. Cuide de quem você ama e principalmente de você. Que esse fim de semana seja de paz, gratidão, boas companhias e energias renovadas para uma nova semana.

você. E aqui é uma atrás da outra, menos intervalos, mais música boa, muita informação do Brasil e do mundo, muitos alôs também. Vai mandando seu WhatsApp aí pra gente. Aqui você fica muito bem informado e ouvindo a melhor programação musical. E a música não para. Vamos lá.

0: dar aquele alô bacana pra quem tá na sintonia da programação, minha amiga Silvia, Denis, a Rafaela também tá junto com a gente, obrigado pelo carinho, alô Leandro, o Edgar, o Marcos, alô Sueli, daqui a pouquinho a gente manda mais alô.
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0: Pera, vamos faturar rapidinho, mas a gente já volta.
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5: 4:20.
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4: E estamos de volta, galera, com mais um giro de notícias que a gente adora trazer pra você aqui no Drops News. Eu sou Andressa Pires e já chego com uma bomba do mundo pop, da nossa rainha. Madonna simplesmente fez história de novo, gente. Ela acaba de cravar o 10º número 1 na parada de álbuns dos Estados Unidos, igualando monstros como Beatles, Drake e Taylor Swift. É pra aplaudir de pé, né? Com o lançamento de Confessions 2, que estreou lá no topo da Billboard 200, a rainha do pop chega ao seu 10º álbum em primeiro lugar e vira a única a liderar a parada enquanto. Que poder! Madonna mostrando pra que veio, sempre reinventando, sempre no topo. Isso que é lenda, isso que é inspiração. Ela continua quebrando recordes e mostrando por que é a rainha do pop. É muita emoção acompanhar a carreira dessa mulher incrível. E com essa notícia eletrizante, a gente vai encerrando nossa parte por aqui. Mas não se preocupe, a gente se encontra super em breve, viu? No próximo Drops News, estarei juntinho com você. Valeu, galera!
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4: Já estamos de volta.
6: Mais uma vitória da ciência brasileira, hein? 5 meses depois de receber a dose experimental de polilaminina, a jovem Júlia Magalhães, de 19 anos, voltou a mexer os braços. Ela ficou tetraplégica depois de um grave acidente em janeiro e comemorou esse mês a evolução que teve em um vídeo emocionante publicado nas suas redes sociais. A Júlia é a 4ª paciente do Rio de Janeiro e a 23ª do Brasil a receber o tratamento desenvolvido pela professora doutora Tatiana Sampaio, pesquisadora da Universidade Federal do Rio de Janeiro. A jovem integra o estudo clínico que investiga se a polilaminina pode ajudar na recuperação de pessoas com lesão medular. No vídeo, a Júlia aparece subindo e descendo os braços durante a sessão de fisioterapia. Uma vitória incrível para quem acordou no hospital sem conseguir mover os braços, pernas e tronco 5 meses atrás. O vídeo tá aí para você assistir e se emocionar.
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6: Respira fundo aí, curte o que vem agora, porque é só música boa.

Que dia maravilhoso e que dia sensacional. Porque você tá aí acompanhando a nossa programação. Nosso muito obrigado pela sua audiência. É muito bom saber que tem assim, ó, um monte de gente ouvindo a gente por toda a cidade. Obrigado pelo carinho, muito obrigado pela sua sintonia. Vamos nessa, a música não para.

0: não param. Vamos ver quem tá mandando WhatsApp pra nossa programação. A Silvana, o Geraldo. Obrigado pelo carinho, Juliana também, o Alexandre. Alô, Mauro Sérgio, aquele abraço. O Kaique também tá por aí na sintonia. Aquele alô.
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3: 4:44.
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3: Uma bebê de apenas 8 meses fez o avô acamado voltar a sorrir, coisa que ele não fazia há muito tempo. Ela devolveu a alegria que ele tinha perdido. A cena linda aconteceu em Curitiba, no Paraná, e viralizou essa semana nas redes sociais. A lindinha se chama Ana e o vovô João Weber. Quem gravou o vídeo emocionante foi a Audrey, filha do seu João. Nas imagens, a netinha segura delicadamente a mão do idoso, conversa apenas com um olhar e arranca um sorriso que emocionou a família e mais de 500 mil pessoas nas redes sociais, né? Enquanto grava o encontro entre a avô e a neta, Audrey vê a pequena Ana segurar a mão do pai dela e pergunta emocionada: "Você tá tentando ajudar o vovô a levantar?" Poucos segundos depois, o seu João abriu aquele sorriso marcante para a netinha, um gesto simples, mas capaz de arrancar lágrimas de quem assiste o vídeo que tá nas redes sociais. Vai lá para você ver.
1: 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E vamos lá, se prepara aí porque tem muito mais sucesso chegando.

Sensacional, tá vendo aí, né? Só musicão pra quem tá acompanhando a nossa programação nesse dia maravilhoso. Continue participando da nossa programação, porque daqui a pouquinho eu vou mandar aquele alô sensacional pra você. Vamos lá, a música continua.

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0: felizes e finais necessários, né, gente?
1: E vamos lá, vamos de abraço, deixa eu ver, registrando as participações aqui. A Zenita na sintonia, Vera, o Alexander também tá junto com a gente aí, o Hélio, obrigado, Vinícius, o Augusto, alô, Geraldo Souza, um abraço, e também o Ismael tá acompanhando o nosso programa aí. Obrigado pelo carinho.
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5: Brasil. 5 horas.
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8: Boa tarde, Água Boa e região. Está no ar o especial sertanejo da Liberdade FM 104,9. Eu sou Gian Martinazzo e vou estar com vocês trazendo os maiores sucessos sertanejos. Você faz parte do nosso show, então não perca tempo e envia sua mensagem pelo WhatsApp no 66-3408-1200. Solicite a sua canção favorita, mande abraço e compartilhe de onde você está acompanhando a Liberdade FM. Mantenha-se sintonizado conosco também pelas redes sociais. Acesse o nosso Facebook em Liberdades FM 104.9 e no nosso Instagram, arroba Liberdade 104.9 FM, para você não perder nada da sua rádio preferida. O nosso especial sertanejo já começou, então aumente o som, porque aqui tá na Liberdade, tá bom demais.

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alô especial para as empresas que estão ligadas no Melhor do Sertanejo desta tarde. É o especial sertanejo tocando na Liberdade FM, de Água Boa. 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

0: família Fernando de Panda.
1: É um prazer ter você aqui na Liberdade FM. Então fique ligado que em breve o especial sertanejo segue com muito mais música de qualidade. Participe conosco enviando a sua mensagem ou um abraço pelo WhatsApp 6634681200. E não se esqueça de acompanhar as nossas redes sociais no Instagram e Facebook, arroba Liberdade 104.9 FM e no Face Liberdade FM 104.9. Mais sertanejo vindo por aí para você desfrutar.
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0: daí, voltamos já.
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3: 5:23.
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2: Estamos de volta com o Especial Sertanejo. Muito obrigado pela sua presença e por ficar conosco nesse clima maravilhoso. Vamos lá então, suba o volume, pois a sequência está exatamente do jeito que você gosta. O sertanejo não para de surpreender. Está vindo aí por aí um sucesso especial para agitar ainda mais o seu dia. Tá na liberdade? Tá bom demais.

13. Então mantenha-se na melhor frequência do rádio e curta cada momento. Continuamos com aquele estilo único que você tanto gosta. Então prepare-se, pois música de qualidade está a caminho da sua sintonia, porque tá na liberdade e tá bom demais.

0: acolhendo todos os profissionais liberais. A sua presença é sentida aqui conosco. Seguimos até às 19 horas ao som da boa música sertaneja. Está na liberdade, está excelente.
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0: prazer tê-lo conosco na Liberdade FM 104,9. Mantenha-se conectado que já já o Especial Sertanejo traz muito mais hits pra você. Não deixe de enviar o seu recado, abraçar na equipe e participar pelo WhatsApp também no 66-3468-1200. E siga também a gente já nas redes sociais, no Insta, arroba Liberdade 104.9 FM e no Face, arroba Liberdade FM 104.9. Em breve tem mais sertanejo para sua diversão aqui com a gente.
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4: 5:42.
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4: 5:45.
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11: Sertanejo. E olha só quem está aqui de novo, é o nosso especial sertanejo. Muito bom ter você por aqui na nossa jornada musical que preparamos pensando em você. Então aguarde, pois a playlist especial não para por aqui. Prepare-se, porque está chegando aquela canção que vai tocar direto no seu coração. 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Tá bom demais.

0: playlist incrível, hein? Uma seleção de hits e clássicos para tornar a sua experiência no sertanejo aqui do especial ainda mais inesquecível. Aumente o som, porque vem mais um hit que é pura alegria para cantar junto e aproveitar no último volume. Tá na liberdade, tá bom demais.
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0: O Sertanejo não para aqui na 104.9. Fazemos um intervalo rápido e voltamos logo com mais novidades pra você. Ainda tem muita música boa no especial Sertanejo. Fala com a gente em @liberdade104.9fm, 6634-68-1200, Liberdade FM 104.9, porque tá na Liberdade, tá bom demais.
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1: 6:03. 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
2: Noite, Rádio 20. Nesta hora do Ângelus, queremos rezar juntos. O anjo do Senhor anunciou a Maria e ela concebeu do Espírito Santo. Ave Maria, cheia de graça, Senhor é convosco. Bendita sois vós entre as mulheres e bendito é o fruto do vosso ventre, Jesus. Santa Maria, Mãe de Deus, rogai por nós, pecadores, agora e na hora de nossa morte. Amém. Eis aqui a escrava do Senhor, faça-se em mim segundo a vossa palavra. Ave Maria, cheia de graça, Senhor é convosco. Bendita sois vós entre as mulheres, e bendito é o fruto do vosso ventre, Jesus. Santa Maria, Mãe de Deus, rogai por nós, pecadores, agora e na hora de nossa morte. Amém. E o Verbo divino se encarnou e habitou entre nós. Ave Maria, cheia de graça, o Senhor é convosco. Bendita sois vós entre as mulheres, e bendito é o fruto do vosso ventre, Jesus. Santa Maria, Mãe de Deus, rogai por nós, pecadores, agora e na hora de nossa morte. Amém. Rogai por nós, Santa Mãe de Deus, para que sejamos dignos das promessas de Cristo. Oremos. Infundi no nosso espírito a vossa graça, ó Pai. Vós que na anunciação do anjo nos revelastes a encarnação do vosso Filho, pela sua paixão e cruz, conduzi-nos à glória da ressurreição. Por Cristo nosso Senhor. Amém. Glória ao Pai, ao Filho e ao Espírito Santo, como era no princípio, agora e sempre. Amém. Evangelho de Jesus Cristo segundo Mateus. Naquele tempo, apresentaram a Jesus um homem mudo que estava possuído pelo demônio. Quando o demônio foi expulso, o mudo começou a falar. As multidões ficaram admiradas e diziam: nunca se viu coisa igual em Israel. Os fariseus, porém, diziam: é pelo chefe dos demônios que ele expulsa os demônios. Jesus percorria todas as cidades e povoados, ensinando em suas sinagogas, pregando o evangelho do reino e curando todo tipo de doença e enfermidade. Vendo Jesus as multidões, compadeceu-se delas porque estavam cansadas e abatidas, como ovelhas que não têm pastor. Então disse aos discípulos: a messe é grande, mas os trabalhadores são poucos. Pedi, pois, ao dono da messe que envie trabalhadores para a sua colheita. Palavra da salvação. Glória a vós, Senhor. A palavra de Deus nos ensina, mais uma vez, a confiar no Senhor. Jesus cura o mudo, quer curar a sua mudez, o seu medo de anunciar, seu medo de evangelizar, a sua preguiça de não ir para a igreja ou ensinar seus filhos. E você só precisa dizer: eu creio, Senhor. Porque Jesus diz: a messe é grande, mas os operários

0: são poucos. Quem sabe você seja um operário do Senhor e se coloca a serviço do reino para que a palavra de Deus possa ser transmitida àqueles que ainda não a conhecem. Esta é a missão de todo cristão batizado. Não cruzar os braços, mas arregaçar as mangas e ir em frente. É preciso você fazer a sua parte. Louvado seja nosso Senhor Jesus Cristo, para sempre seja louvado. E a bênção de Deus Todo-Poderoso, Pai, o Filho e o Espírito Santo, desça sobre vós e permaneça para sempre. Amém.
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11: Aí estamos de volta no ar do Especial Sertanejo, né? Que é uma alegria ter a sua companhia enquanto tocamos essas faixas maravilhosas, né? Que são verdadeiramente marcos da música. Então acompanha aí junto com a gente. E lá vem ela, uma música para você cantar alto e claro, do primeiro ao último verso. Tá na Liberdade, tá bom demais.
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11: Iniciamos agora no Especial Sertanejo, momento único com o melhor da moda de viola. Vamos juntos curtir os clássicos do sertanejo, as canções raiz e os modões que deixaram marcas em várias gerações, perfeitas para sua sintonia.

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0: O especial sertanejo vai dar uma pequena pausa, mas é rapidinho. A próxima parte promete muita música boa. Mande já o seu recado via WhatsApp no número 6634681200 participando. É o que torna a nossa programação única. Siga nas redes sociais, porque tá na liberdade e tá bom demais.
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4: 6:25.
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3: A música sertaneja de qualidade está de volta na sua sintonia. Continuamos com o Especial Sertanejo, trazendo muita energia positiva, diversão e sucessos incríveis. Prepare-se para aumentar o volume, porque a próxima música é daquelas que você gosta de cantar junto. Tá na liberdade, tá bom demais.

seleção espetacular de sertanejo acabou de tocar por aqui. É o especial sertanejo que continua a embalar a sua sintonia. O som não para, pois vem mais hits para você deixar o seu rádio no máximo. Fique ligado, se a liberdade está perfeito.

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0: Só um momentinho de pausa no especial sertanejo, mas segura a emoção aí, que logo voltamos com mais modão sertanejo pra você. O especial sertanejo está cheio de sucessos. Entre em contato. Arroba Liberdade 104.9 FM, 6634-68-1200, Liberdade FM 104.9. Tá na Liberdade? 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
5: 6:46.
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5: E não paramos por aqui não, com excelentes músicas sertanejas na sua sintonia. Muito bom saber que continua nos acompanhando no Especial Sertanejo na Liberdade FM. E continua a dominar o sertanejo, chegando naquele sucesso que vai animar ainda mais a sua sintonia. 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

0: Você está aproveitando a seleção de sucessos sertanejos? O especial sertanejo continua a todo vapor, trazendo o melhor da música para animar o seu dia.
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4: Brasil. 8 horas.
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11: Vamos lá, vamos lá, vamos lá, vamos lá. Tá começando mais um final de semana em nossas vidas. O Coisa Boa, esse é o programa Cai no Laço. Deixa eu me apresentar mesmo com a voz rouca. Eu sou Fernando Leme. Bora começar com alguns fatos que marcaram época no Brasil.
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11: Lá no ano de 1841, Dom Pedro II foi coroado imperador do Brasil aos 15 anos de idade. Em 1870, o Concílio Vaticano I proclamou o dogma da infalibilidade papal, segundo o qual o Papa é infalível quando se pronuncia sobre questões de doutrina. Que mais? No ano de 1900, entrou em operação a linha 1 do metrô de Paris. Em 1920, a primeira Convenção Americana dos Direitos da Mulher foi realizada em Nova York. Em 1946, Marilyn Monroe fez o seu primeiro teste para poder conseguir uma vaga no cinema americano. Aos 20 anos, ela assinou contrato com o estúdio 15th Century Fox. Lá no ano de 1940, o primeiro voo de helicóptero foi realizado com sucesso em Stratford, na Inglaterra. Em 1966, o cantor Frank Sinatra casou-se com a atriz Mia Farrow. Em 74, o general Francisco Franco estava doente, líder da ditadura espanhola, e entregou temporariamente a liderança do país ao príncipe Juan Carlos. Em 1968, foi fundada a California

0: A Intel, lá na Califórnia foi fundada a Intel. Acho que é isso, ó. Em 1980, a TV Tupi, primeira emissora latino-americana, saiu do ar definitivamente. Hoje nós estamos comemorando o aniversário. Deixa eu ver aqui. Nossa, gente, só tem. Pessoal que já faleceu, pelo amor de Deus. Hoje é aniversário do John Jones. Acho que são esses que eu tenho aqui. Estamos comemorando hoje o dia dos veteranos de guerra, também o dia nacional do trovador, o dia do caviar e das frutas tropicais. Hoje nós estamos comemorando também o dia do futebol brasileiro, dos povos oprimidos, da junta comercial e também da caridade.
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0: E vamos lá, conferindo aí a nossa programação. Segue.

A história de uma mãe que produz e vende donuts nas ruas de Maceió, no Alagoas, com um bebê no colo para sustentar a família, virou depois de um influenciador resolver comprar todos os doces dela. O curioso é que naquele dia a Josilene quase não foi trabalhar, hein? O criador de conteúdo Renato Júnior Latte, ele comprou todos os donuts que restavam por R$330. E antes de ir embora, ele olhou para Josilene e disse: hoje é o seu dia de folga, vá para casa e descanse. O que ela ainda não sabia era que aquele vídeo que o Renato estava gravando ultrapassaria 11 milhões de visualizações e em apenas 24 horas renderia mais de 300 mil. Nossa, R$300 mil em doações, olha, cara. Ela é moradora de uma casa simples no Vale do Reginaldo. A Josilene não estava conseguindo vender nada naquele dia. Em vários momentos do vídeo é possível ver pessoas passando por ela e passando direto, inclusive. E ao compartilhar o vídeo nas redes sociais, o Renato escreveu: ela quase desistiu de sair de casa, mas ela decidiu dar mais um passo de fé. Às vezes o milagre que Deus está... Às vezes o milagre de Deus está do outro lado da nossa coragem, olha aí, cara. E aí, depois de comprar todos os donuts, o influenciador procurou o vídeo e divulgou a chave Pix da Josilene para quem pudesse ajudá-la. E ela conseguiu arrecadar pouco mais de R$300 mil. Que legal, né?

0: Que legal que você tá aí acompanhando o nosso programa. A gente fica muito agradecido pela sua audiência. Vai pedindo o seu som, mandando seu alô. Agora é hora de mandar beijinhos e beijinhos e beijinhos pra minha amiga Luluzinha Pires. A Michirlânia também tá na sintonia. Obrigado pelo carinho. O Zé Bernardo também tá acompanhando a gente aí. Valeu. A Marinalva Santos, o Silvio e a Geriane também tá acompanhando o nosso programa. Um grande abraço.
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0: Essa é a Liberdade FM. Não sai daí não, porque tem muito mais músicas pra você daqui a pouquinho, tá? Fique ligado aí, porque tem recados importantíssimos aí dos nossos patrocinadores.
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0: E a gente segue por aqui com muita música boa.
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0: Ó, pra você que tá aí na sintonia da nossa programação, você também pode ouvir a gente através da nossa página, que é www.liberdadeab.com.br, tá bom? 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
0: Essa é a trilha sonora da sua programação. Vamos lá, continua.

29 anos. Eles são de Brasília e quando o fisioterapeuta chegou para mais um dia de aula, viu uma caixa fechada e não segurou a emoção. O vídeo, ele passou de 279 mil visualizações nas redes sociais. A atleta de fisiculturismo, a Laís, havia comentado durante uma conversa despretensiosa que ela gostaria de ter uma bicicleta em casa para poder facilitar os treinos de cardio. Sem que ela soubesse, o seu João guardou aquele comentário com carinho e decidiu retribuir todo o cuidado que recebe desde o início do tratamento. Que legal, né, cara? Muito legal.

o carinho de um paciente idoso que deu pra fisioterapeuta um presente que ela tanto queria, tá fazendo muita gente chorar de alegria nas redes sociais. Seu João da Cruz Pimenta, que tem 93 anos, fez uma surpresa e deu simplesmente uma bicicleta ergométrica novinha pra Laís Meire de

0: liberdade, tá bom demais. A música por aqui não pode parar, suas participações também. Já mandou seu WhatsApp pra gente, ainda não, tá esperando o quê? Tô aqui aguardando o seu toquezinho pra mandar aquele beijo, aquele alô, viu? Vamos lá, aumenta o volume, a música continua na liberdade.
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0: aqui a nossa programação, não pode parar. Você tá curtindo aí a melhor programação musical do seu rádio. É hora de mandar alô. Deixa eu ver quem tá mandando WhatsApp. O WhatsApp bombando como sempre. Meu amigo Emerson tá na sintonia. A minha amiga Felicidade também tá junto com a gente. A Francisca Maria, obrigado pelo carinho. O Kaique, a Camille Alves. E o Diego também tá acompanhando o nosso programa aí, tá pedindo um modão aqui. Vamos colocar na programação para você, Diego. Aquele abraço.
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0: Eita, fica aí. Presta atenção no bloco comercial, porque os nossos patrocinadores têm muitas novidades para vocês. Eu já volto.
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6: 8:31.
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0: lá, fique ligado, viu? Porque tem muito sucesso pra você por aqui. Tá vendo só como foi rapidinho? Liberdade FM tá na Liberdade, tá bom demais. 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
0: Música boa pra você é aqui na nossa programação.

0: Liberdade FM, tá na Liberdade, tá bom demais, a música por aqui, sempre em primeiro lugar, além das informações e também das suas participações. Muitíssimo obrigado pela tua audiência, tá? Essa é a Liberdade 104.9, vamos lá, a música não para.
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bom que você tá acompanhando o nosso programa com muita música boa, muitas informações também, né? Do Brasil e do mundo. E as suas participações através do WhatsApp, vai mandando aí, porque daqui a pouquinho rola aquele salve, daqui a pouquinho vai rolar aquele super alô.

0: muito bom saber que você tá acompanhando o nosso programa, coisa boa. Hora de mandar alô, meu amigo Antônio tá na sintonia. Aline Alves também tá acompanhando a gente. A Silvia também, o José Santos, o Padua também tá acompanhando a gente, o Laércio, a Leda Maria, a Emília Santiago, Raimundo e a Juliana Oliveira. Muito obrigado, viu, pelo carinho e pela audiência de vocês. Daqui a pouquinho a gente manda mais alô.
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0: Essa é a Liberdade FM, chegamos ao fim desse bloco, mas ainda temos muito mais por vir por aí. Fiquem ligados que tem recados importantíssimos pra vocês aí durante o intervalo comercial. Pera aí.
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6: Apoio Cultural. 8h44.
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7: E um anônimo fez uma doação de 100 mil dólares, mais de 550 mil reais, para poder ajudar idosos que passam fome e impedir o fim de um projeto que distribui alimentos e produtos básicos a pessoas da terceira idade em situação de vulnerabilidade. O dinheiro garantiu mais um ano de funcionamento da iniciativa e devolveu a esperança a centenas de pessoas. Tudo começou como quando uma das beneficiadas pelo programa descobriu que o projeto seria encerrado por falta de recursos federais e fez um apelo numa emissora de TV local. Eu não tenho ninguém, eu fiquei pensando, o que vai acontecer comigo agora? Onde é que eu vou conseguir comida? Como é que eu vou me alimentar? Disse Joana Halcombe. E acabou dando certo, né? A entrevista emocionou a comunidade e chegou a uma pessoa certa, o milionário anônimo, que colocou a mão no bolso para poder ajudar esses idosos, né? A notícia, obviamente, surpreendeu até os responsáveis pela instituição. Olha, cara, quem será que é esse cara? 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
7: E vamos lá, conferindo aí a nossa programação, segue.
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aquela música maravilhosa que você gosta, rola aqui na nossa programação. Nosso muito obrigado pelo seu carinho, pela sua audiência. Continue pedindo a tua aí através do nosso WhatsApp. Daqui a pouquinho a gente vai mandar aquele alô pra galera toda que tá na sintonia aí. E claro, sua canção também rola aqui na nossa programação, né? Muito bom saber que você tá aí. Esteja você em casa, no seu trabalho, esteja você aí dando uma caroninha pra gente no teu carro, no teu caminhão. Nosso muitíssimo obrigado pela tua audiência. Vamos lá, a programação não para.

0: bacana. Tá na liberdade, tá bom demais. Prazer enorme estar em sua companhia sempre. Espero que você também esteja gostando, né? É, eu tô adorando a sua companhia. Espero que você esteja gostando da minha. Vamos lá. A música não pode parar, simbora.
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0: Que bom que você tá acompanhando o nosso programa aí, hein? Só música boa, né? Vamos mandar alôzinhos. É hora de mandar alô. Deixa eu abrir o WhatsApp aqui. Deixa eu ver quem tá comigo. Dilson. Um abraço também, o Adivaldo. Obrigado pelo carinho, a Andressa. O Arnaldo também tá acompanhando o nosso programa. A Giana Carneiro, obrigado pelo carinho. A Sol Costa também tá por aí, valeu. Que mais? E a Givaete Ferreira, obrigado pelo carinho de vocês aí. Liberdade. Essa é a Liberdade FM, tá na Liberdade, tá bom demais. Continuem ligados aí, porque o próximo bloco ele promete surpreender, tá? Não perca não.
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0: E vamos lá, porque por aqui o ritmo não para, continua.
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0: Liberdade FM, continue mandando seu WhatsApp aí pra nossa programação. 6634-6812-00. 6634-6812-00.
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0: E vamos lá, se prepara aí, porque tem muito mais sucesso chegando.